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9: É, sou eu, 21 horas e 5 minutinhos, 10 minutos de intervalo, já foi embora, hein? 10 minutos de intervalo, já foi embora e nós estamos por aqui para falar um pouquinho para você do que tá acontecendo, o que aconteceu com o Red Bull Bragantino, né? Eu vou deixar o meu amigo Sérgio comentar um pouquinho, né? Ele que entende muito também de futebol. O que que você viu nessa primeira etapa, Sérgio? Deixa eu até dar um spoiler aqui pra você. O Ramires falou o seguinte: o jogo é decidido em detalhes, duas bolas paradas, pênalti e escanteio, e o São Paulo marcou. Estamos controlando a partida, não tivemos êxito no último terço, mas vamos ouvir o que o Mancini tem a dizer para marcar depois e empatar a partida. Você acha que ele tem razão, Sérgio?
10: Olha, se a gente for observar o jogo, o São Paulo tem um grande volume no meio campo, né? Até porque o esquema tático que o Dorival Júnior apresentou é justamente para conseguir domar o meio-campo, dominar o meio-campo ali. E o Bragantino tem enfrentado muita dificuldade com a saída de bola. Inclusive tem forçado bastante a saída com a bola com o Capixaba, mas os jogadores estão um pouco distante. Os erros dos dois gols, basicamente, né, se a gente pode dizer como erro, de fato foram pontuais e individual, né? O Bragantino tem tentado forçar muita jogada pelo meio, mas a gente vê que não há uma participação efetiva ali do Rodriguinho, do Barbosa também, né? E eu acredito que o Wagner Mancini deve mexer já, não esperar muito não, começar a partida do segundo tempo e já voltar com mudanças já, viu?
9: Quem seria a melhor mudança na sua visão, Sérgio? Porque o Red Bull Bragantino tem aí no banco de reservas, por exemplo, para o meio campo, ele tem o Gabriel, ele tem o Fabinho, ele tem também ali o Matheus Fernandes, aí ele tem o Gustavinho. Você mexeria em quem?
10: Se a gente for observar as opções que o Wagner Mancini tem, o Matheus Fernandes, ele poderia dar uma força ali no meio campo, né? Com relação a bloquear essa saída de bola do São Paulo. Porque o São Paulo já entendeu que o Bragantino força a saída com o Juninho Capixaba e já encosta o Arthur na saída dele, né? Ou seja, quando o Bragantino tem a bola, o São Paulo dá uma recuada esperando a decisão com relação à saída de bola. como o Bragantino tem jogado só pelo lado esquerdo e tem tentado essa jogada, eu acredito que a saída de bola com três homens recuando ali, um volante entre a zaga, né, saindo com a linha de três que a gente chama, aí pode até dar um pouco mais de liberdade para o Capixaba começar a jogar por dentro, né, um pouco, e aí o Bragantino acaba ganhando um pouco mais de número com relação ao meio-campo do São Paulo.
9: Tá certo, o Bragantino pela esquerda, hoje o Vinicinho praticamente sumiu, né? A gente não viu, praticamente o meu Vinicinho tentou uma ou duas vezes ali, mas ficou muito encaixotado na marcação, né? E o Fernando tá no banco de reservas, o Fernando vinha jogando bem, vinha voando antes da saída, aí antes da contusão, né? Que deixou ele afastado algumas partidas aí. Você acha que seria uma boa opção a entrada do Fernando aí no lugar do Vinicinho?
10: Eu acredito que sim. O Vinicinho realmente não tem participado, né? Como foi aqui em Bragança Paulista, no jogo contra o Grêmio. O primeiro tempo do Red Bull Bragantino foi irreconhecível. Se a gente for parar para analisar o jogo que foi feito em Bragança Paulista aqui, onde o Bragantino propôs o jogo, participou bastante, fez um belo do primeiro tempo. Só não saiu com o placar já garantido no primeiro tempo por falta de detalhes, né? Como o Ramires falou, é verdade. O futebol é um detalhe, de fato, mas precisa se arriscar um pouco mais o Red Bull Bragantino se quiser sair com um ponto ou até três pontos aí no estádio de São Paulo.
9: Tá certo, e é aquela história, né, quando a gente vê o Red Bull Bragantino hoje, analisando alguns jogadores, o Rodriguinho brigou bastante, mas bem marcado, porque o meio campo do São Paulo jogou muito povoado, né, e o Herrera praticamente que ajuda o Rodriguinho ali, ele sumido no jogo hoje, né, pouco apareceu, não conseguiu aparecer muito ali pela direita para fazer um, dois ali com o Santana, e acabou que o lado direito do ataque do Red Bull Bragantino praticamente inexistiu, né, Sérgio?
10: Sim, sim. A questão também, né, Roberto Moreira, a questão do que nós temos que pontuar é a bela marcação que o São Paulo está fazendo, né? Porque ele coloca os três zagueiros, ele, como joga no 3-5-2, os zagueiros eles ficam um pouco mais na zaga para tentar segurar. O Bragantino no 4-3-3, né? Então eles vão bater de frente. Como tem um jogador de volume maior, questão dos alas, eles vão dar uma força na marcação. Então acaba dobrando em cima do Herrera e aí ele não tem muito, né, para onde correr. E como há uma distância muito grande entre os volantes ou saída de bola do Red Bull, o São Paulo tem uma fácil vida, né, uma vida fácil ali na questão da marcação, porque o São Paulo baixa do lado esquerdo ali o jogador do lado esquerdo, o Iago, e do lado direito o Buta. Então ele acaba dobrando quase uma linha de cinco lá atrás, quando o Red Bull tem a bola. E a questão também, né, muito nervosismo do Red Bull, precisa ter um pouco mais de calma, tocar mais a bola, para tentar achar espaços, né, caso o time do São Paulo comece a abrir um pouco a zaga, né?
9: Um grande volume de posse de bola do Red Bull, né? 61% contra 39% da equipe do São Paulo. Mas a posse de bola enganosa, né? Porque o Red Bull Bragantino tem a bola nos pés, mas não consegue levar perigo aí para o São Paulo.
10: O Bragantino tem domínio de bola, mas no campo defensivo, né, Roberto? E isso aí acaba contribuindo para que o São Paulo consiga ter ali, quando sai com um bloco muito maior no volume e o Bragantino muitas vezes defendendo com só três jogadores. E o Capixaba, como sobe bastante, isso acaba confundindo muito a questão dos zagueiros ali, né?
9: Tá certo, tá certo. Então tá aí, voltou a equipe do Red Bull Bragantino, volta também a equipe do São Paulo, volta o trio de arbitragem, volta com os senhores, o narrador Emoção da Bragança.
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11: Maravilha, torcedor brasileiro, torcedor do Red Bull Bragantino, amigos de Bragança Paulista, de toda a região. Vai começar o segundo tempo, parece que tô vendo o técnico Wagner Mancini, parece que vai ter mexido aí, ô Luiz Henrique.
12: O técnico Wagner Mancini de fato está conversando ali na beira do gramado, mas daqui a pouco eu confirmo para vocês, Sérgio Silva.
11: Maravilha, é a movimentação no banco, acho que o técnico Wagner Mancini não gostou muito do comportamento dos 11 escalados por ele na primeira etapa, aí, viu, Roberto Moreira?
9: É, parece que não, né? Ele vai, deve mexer no meio-campo. Eu vi ali o Fabinho na beira do gramado, já deve vir, né? E provavelmente vem o Gustavinho também, né? Então vamos aguardar um pouquinho para ver se haverá ou não mexida, né? O Fernando deve entrar também, né? Como a gente dizia, deve entrar o Fernando no lugar do Vinicinho e o Fabinho deve entrar ali no lugar do Eric Ramírez. Não sei se vai ser essa mudança dele, mas eu acredito que isso deva acontecer. Depois o Luiz Henrique confirma, né? Porque o São Paulo ainda tem jogadores, ainda não veio ainda para toda a equipe do São Paulo para o gramado, né? Mas o Red Bull Bragantino está se preparando, sim, para fazer algumas trocas, né? Vamos ver, como eu disse, o Vinicinho não jogou muito bem na primeira etapa, bastante encaixotado na marcação. O Fernando deve entrar para dar um pouco mais de mobilidade ali, principalmente pelo lado esquerdo, né? E para fazer um dois com o Juninho Capixaba, que desce por ali, também para a chegada ali do Rodriguinho, que encosta por ali também. Agora o Fabinho é mais marcador do que o Eric Ramírez, então eu não sei se ele vai entrar no lugar do Ramírez ou se vai entrar no lugar do Herrera. Então fica aí, talvez ele tire o Herrera e adiante um pouquinho o Ramírez pelo lado direito ali para recuperar esse meio campo que perdeu na primeira etapa, Sérgio.
11: Maravilha! Aí a volta do Fernando também, que fez muita falta nesses últimos jogos aí com as atuações do Bragantino, que ele estava fazendo um grande campeonato, precisou sair por contusão, né, Luiz Henrique?
12: É, não foi bem uma contusão, Sérgio, foi muito mais uma questão de uma amidalite, uma inflamação na garganta que tirou ele de atividade, e aí até retomar, ele perdeu o treinamento e até retomar recondicionamento físico, ele acabou perdendo uns jogos, mas volta hoje e entra no lugar do 17 Vinicinho. Confirmando agora as alterações para vocês do Massa Bruta, sai o camisa número 17 Vinicinho, entre o 11 Fernando, e também sai o 7 Eric Ramírez e entre o 5 Fabinho. Repetindo, saem 17 Vinicinho e 7 Ramírez, entram 11 Fernando e 5 Fabinho.
11: É, Roberto Moreira, sua previsão de saída do Vinicinho realmente aconteceu, viu?
9: É, o Vinicinho e o Ramírez, né? Eu acabei acertando os dois, né? Ali ele poderia tirar tanto o Ramírez quanto o Herrera, né? É, talvez ele preferiu ficar com o Herrera, que tem uma chegada um pouco melhor do que o Ramírez, né? Mas o Fabinho marca melhor do que o Ramírez, o Sérgio.
11: A saída pertence ao time do São Paulo nesta segunda etapa. Trilando, apita o árbitro, a bola está rolando.
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11: Já se manda o São Paulo para o campo de ataque. Chega Arthur, vai dominar a bola para a equipe do São Paulo pela direita. Chega a zaga da equipe do Massa Bruta, vai cortar. Saiu a bola lateral para a equipe do São Paulo pela direita. É comecinho de partida da segunda etapa no estádio do Morumbi. O São Paulo está vencendo o Bragantino pelo placar de 2-0. Escapa ali o Arthur pela direita. Chega ali na marcação Gustavo Marques e vai jogar a bola para fora. Ganha lateral a equipe do São Paulo neste comecinho de jogo no Morumbi. É pela direita, tem lateral a equipe do São Paulo, sem nenhuma pressa. Ou melhor, o árbitro acaba marcando uma falta para a equipe do Tricolor aí, o Luiz Henrique.
12: É, falta marcada depois de um enrosco entre o jogador do São Paulo e o jogador do Bragantino ali pelo lado direito do ataque, e a falta foi marcada.
11: Falta para a equipe do São Paulo, bola levantada na área por ali, Arthur, a bola foi direto para a linha de fundo. Somente tiro de meta para a equipe do Bragantino, Luiz Henrique.
12: Cruzamento na área, Arthur manda muito forte pra dentro e ela acaba apenas saindo pela linha de fundo, ninguém chega, tiro de meta para Thiago Volpi.
11: É, tiro de meta para a equipe do Red Bull Bragantino. A Sandra Oliveira Norta também ouvindo a Bragança FM. A Maria Francisca dando boa noite para toda a equipe e também o nosso querido Jango também, ele que comanda a primeira mão de segunda a sábado das 8 ao meio-dia também, está ouvindo a Bragança FM, está curtindo a transmissão do Futebol Escapa. Pela esquerda vem Massa Bruta, bola com o Rodriguinho, jogou a bola para dentro da área, chega Fernando, linda finta do Fernando, chega a zaga do São Paulo, joga a bola para fora, tem escanteio, Massa Bruta, Luiz Henrique.
12: Primeiro toque na bola do Fernando, ele recebe, belo passe do Rodriguinho, tenta se desvencilhar da marcação e acaba sendo aí cortado e ela sai pela linha de canto, de linha de fundo, escanteio para o Red Bull Bragantino, lado esquerdo do ataque. A cobrança foi feita no primeiro momento, mas o jogador de São Paulo tinha caído na área. O Anderson Daronco pediu para voltar porque ele não tinha autorizado a cobrança.
11: O árbitro da partida agora sim vai autorizar a cobrança de escanteio para a equipe do Massa Bruta. É pela esquerda. Rodriguinho na bola, ele que já vestiu a camisa do São Paulo, ali o Pedro Henrique, Gustavo Marques sendo empurrado por jogadores, São Paulino reclama com o árbitro Daronco, agora sim, escanteio pela esquerda, vem Rodriguinho na cobrança de escanteio, fez levantamento na área, subiu o goleirão Rafael de soco, tira dali, rebote, sobrou com o time do Bragantino, furou ali na puxeta da bola, ali o Capixaba, rebote, sobrou com o time do São Paulo, que vai tentar arrancar pro campo de ataque, chega Domingos ali, dominando a bola para a equipe do Tricolor, saiu com bola e tudo, lateral para a equipe do Red Bull Bragantino no campo de ataque. É comecinho de partida, 3 minutos de bola rolando nesta segunda etapa. Tá 2-0 para a equipe do Massa Bruta. Vem Capixaba, ele rola a bola pro campo de ataque. Chegada de Lucas Barbosa, vem pro ataque. Chegou ali o goleirão da equipe do São Paulo, Rafael, e fez a defesa para a equipe do Tricolor, Luiz Henrique.
12: É, vinha trocando passes do time do Red Bull Bragantino. O Juninho Capixaba tenta a bola enfiada para o Lucas Barbosa. E o atacante do Bragantino tenta a chaleira, o passe para o Isidro Pita. Ela vai muito forte, melhor para a marcação do São Paulo e para o Rafael, que fica com ela.
11: Vem novamente o time do São Paulo pro campo de ataque, subiu o Gustavo Marques, vai cortar para a equipe do Massa Bruta, sobra com o Lucas Barbosa, mete a bola pro campo de ataque, para a descida do Fernando, linda jogada do Fernando, chega a zaga da equipe do São Paulo com a Arboleda, faz a proteção para a saída novamente do goleiro Rafael, que saiu e fez a defesa para a equipe do São Paulo. Aí Luiz Henrique.
12: É, o Fernando vinha subindo ali pela esquerda, fez o corte, mas acabou perdendo a passada da bola e logo depois acabou cedendo a posse de bola para a equipe do São Paulo, e Rafael fica com ela e sai jogando.
11: Assim que o Roberto Moreira tiver condições, dá uma olhadinha na classificação do Campeonato Brasileiro e veja a posição que está o Massa Bruta. É o Gilmar Silva de Toledo que quer saber que com essa derrota o Bragantino está caindo aí, não está, Roberto Moreira?
9: Com essa derrota, o Red Bull Bragantino está caindo para a oitava posição, mas se o Corinthians vencer o Santos amanhã, ele cai para a nona posição. E o jogo que acontece lá no estádio preferido do Sérgio Silva, Remo e o Coritiba, se o Coritiba vencer, aí acontece aí que o Red Bull Bragantino vai para a décima colocação.
11: E vem o time do São Paulo, é pela esquerda, vai pintar o terceiro gol do equipe do São Paulo, chega a zaga da equipe do Massa Bruta, vai cortar, rebote sobrou aqui na direita, carimbou direto, a bola foi pra linha de fundo, tiro de meta, é tiro de meta pra equipe do Massa Bruta na chegada por ali do Marcos Luiz Henrique.
12: É, na troca de passes do time do São Paulo, Marcos Antônio recebe ali do Danielzinho, ele domina, viu que tinha espaço para bater, bate rasteiro, passa rente à trave do goleiro Thiago Volpe e sai pela linha de fundo, tiro de meta para Massa Bruta.
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11: 5 minutos de bola rolando no estádio do Morumbis. É a 25ª rodada do Campeonato Brasileiro. São Paulo 2, Red Bull Bragantino 0.
9: Começou no estádio São Januário. Jogo Vasco e Cruzeiro. Já estão correndo atrás da bola.
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11: Vem novamente o time do São Paulo, do Bragantino, vinha pela direita, chega o time do São Paulo, vai sobrar ali com Domingos, vai dominando pela direita, perdeu a bola, sobra com o time do Massa Bruta, vem Massa Bruta, é pela direita, recolheu o Fabinho, ele vai jogar a bola para dentro da área, preferiu recuar aqui na direita com Agostinho Santana, troca passes com Lucas Barbosa, se manda pro campo de ataque, perdeu a bola o time do Massa Bruta, vai sobrar com o time do São Paulo, que vai tentar puxar o contra-ataque, bola com Iago, ele vem pela esquerda, rolou no meio, chega na marcação, Gustavo Marques não conseguiu achar nada, sobra com o Arthur, dominou a bola enfiada na direita, vem descendo por ali o time do São Paulo pela direita, chega a zaga da equipe do Massa Bruta com Gustavo Marques, é lateral para a equipe do Bragantino no campo de defesa, é o futebol pela Bragança, FM 79.7, todo mundo ligado na cidade de Bragança Paulista, todo mundo estava muito confiante num bom resultado do Red Bull Bragantino hoje contra a equipe do São Paulo, mas já chegamos a 6 minutos, por enquanto tá 2-0 para a equipe do São Paulo. Eu acho, sinceramente falando, futebol, tudo pode acontecer. Tem aqui o nosso professor Sérgio e o Roberto Moreira, mas a situação do Bragantino hoje vai, eu acho que vai ficar cada vez mais difícil, viu, Sérgio?
10: É, o Bragantino agora tá tentando propor mais o jogo, né, saindo um pouco mais, e isso pode ser um problema, pensando que o São Paulo vai usar esses espaços deixados pelo Red Bull Bragantino. Pode complicar um pouco essa questão do Bragantino, mas ainda tem muito jogo, Sérgio.
11: Tem muito jogo pela frente. Aqui o Rodriguinho vai dominando a bola para a equipe do Massa Bruta. Encosta para receber o Fabinho. Tem ali o companheiro de zaga, o Pedro Henrique, que se manda também para o campo de ataque pela direita. Rolou com Agostinho Santana. Faz o lançamento para o Lucas Barbosa. A bola foi forte demais. Se perdeu pela linha de fundo. Somente tiro de meta para a equipe do São Paulo, Luiz Henrique.
12: Tiro de meta para o São Paulo, depois de uma bola bem trabalhada do Red Bull Bragantino ali pela direita, conduzindo a jogada pela direita. Agostinho Santana recebe, faz o passe ao tentar acionar José Herrera, manda muito forte. O camisa 32 do Bragantino acaba não conseguindo alcançar ela e ela sai pela linha de fundo. Rafael na bola.
11: Rafael na bola, é tiro de meta para a equipe do São Paulo. Rafael dá um bicudo, a bola vai cair no círculo central do gramado, subiu por ali o time do Bragantino com Gustavo Marques, vai cortar de cabeça, a bola sobra com Arthur, se manda o time do São Paulo pela direita, tem na marcação ali Capixaba, Arthur dominou a bola, rolou no círculo central do gramado, bola com Danielzinho, vai dominando para a equipe do São Paulo, troca passes, ali no campo de defesa, vem chegando novamente o time do São Paulo, bola levantada, vai pintar o terceiro gol do São Paulo, chega Thiago Volpi, faz uma linda defesa para a equipe do Massa Bruta, Luiz Henrique.
12: É cruzamento pelo lado esquerdo, segundo pau, Gabriel Santana recebe o cruzamento e cabeceia. Thiago Volpi faz a defesa e aí arma um contra-ataque, o que possibilita um contra-ataque do Bragantino.
11: Olha o Bragantino descendo, é pela direita, bola com Lucas Barbosa, ele desce aqui pela direita, vai invadir a grande área, passou por dois jogadores do São Paulo, foi, saiu com bola e tudo. Tiro de meta para a equipe do São Paulo, Luiz Henrique.
12: Tiro de meta do São Paulo, Herrera até tenta uma boa jogada individual ali pelo lado direito do ataque, mas acaba acabando o campo para ele, ele perde um pouco de espaço e ela sai pela linha de fundo. Tiro de meta para o São Paulo. Nesse momento tem alteração no tricolor paulista, Sérgio Silva. Saiu camisa número 43, o autor do segundo gol, o Gustavo Santana, para a entrada do número 17, André Silva. Sai 43, Gustavo Santana, entra o 17, André Silva, e o Gustavo Santana, que foi muito bem aplaudido pela torcida de São Paulo.
11: Aí, portanto, a primeira mexida do técnico Dorival Júnior da equipe do São Paulo, que está conseguindo vencer a equipe do Red Bull Bragantino pelo placar de 2-0. É o time do São Paulo que fez essa mudança, entrando André Silva. Vem o time do São Paulo para o campo de ataque, chegou cometendo falta, é falta de ataque, é falta para a equipe do Massa Bruta. Vem zagueirão central Pedro Henrique, ele faz a cobrança, vira o jogo aqui na esquerda para Capixaba, que vira o jogo lá na direita com Agostinho Santana e joga a bola para o campo de ataque, desce Lucas Barbosa, vem pela direita, vai partir para cima na marcação na zaga do São Paulo, chegou ali cometendo falta, o árbitro da partida parou e marcou uma falta para a equipe do São Paulo, Luiz Henrique.
12: É, falta marcada para a equipe do São Paulo ali no setor esquerdo do ataque do time, no setor esquerdo da defesa do tricolor paulista, e aí agora o jogo tá parado, porque logo depois da cobrança de falta, a bola saiu pela linha de lado e tiro de lateral para a equipe de São Paulo.
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11: 10 minutos de bola rolando no estádio do Morumbis, 25ª rodada do Campeonato Brasileiro, São Paulo 2, Red Bull Bragantino nada.
15: Amanhã na Neoquímica Arena, o clássico paulista, Corinthians recebe a equipe do Santos Futebol Clube.
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11: É o Campeonato Brasileiro, aqui o time do Massa Bruta, Gustavo Marques rola na direita com Pedro Henrique, que faz o lançamento no ataque para a descida do Herrera, perdeu a bola, vai sobrar com o time de São Paulino, que vai tentar sair para o campo de ataque, mas o Red Bull Bragantino recupera a posse de bola, vem Lucas Barbosa, invadiu para dentro da grande área, deixa com Herrera, sobra com Agostinho Santana, levantou na área, subiu, chegou a zaga do São Paulo, vai tirar o rebote dali.
12: Tá caído, Sérgio.
11: Tá caído quem aí, Luiz Henrique?
12: Tá caído o Lucas Barbosa, porque ele estava caído no gramado no momento que Agostinho Santana dividiu bola ali com o Sabino. E aí ele acabou chutando o próprio companheiro de equipe, pelo que deu para perceber daqui. Aí tá sentindo muitas dores o camisa 21 do Bragantino. O árbitro Anderson Daronco, inclusive, precisou acionar a equipe médica do Massa Bruta.
11: É, o Daronco precisou aí autorizar a chegada do departamento médico do Massa Bruta. Realmente, ali, conseguindo ver pela imagem ali, foi um pouco meio grave a situação ali. Acredito que vai ser difícil do Herrera continuar no jogo aí, professor Roberto Moreira.
9: Ah, rapaz, ele caiu, bateu a lombar, né, com bastante força ali, então esse foi o problema, né? Não houve o choque de alguém chutar ele, na verdade, ó, ele cai e bate a lombar no chão, tá vendo? e daí já acabou tendo ali, o joelho do jogador do São Paulo, que acabou tocando também na lombar dele, né? O jogador do São Paulo acabou atingindo ele já no chão, né, Sérgio?
10: É isso mesmo.
12: Sabino.
10: É, correto. Nesse caso aí foi a gente pode dizer, uma coisa que aconteceu, um acidente de trabalho. Exatamente isso.
11: Às vezes acontece, mas parece que não vai ter problema. Lucas Barbosa, acho que vai continuar no jogo. 12 minutos de bola rolando, estamos quase chegando a 13. E o árbitro da partida marca ali lateral para a equipe do São Paulo no campo de defesa. O São Paulo que está vencendo o Red Bull Bragantino pelo placar de 2-0. O próximo jogo do Massa Bruta é quando, Luiz Henrique?
12: Sábado, 5 de setembro, no estádio municipal Cícero de Souza Marques, Bragança Paulista, às 4 da tarde, e aí o Bragantino vai para o seu terceiro tricolor dessa sequência. Enfrenta o tricolor baiano, o Bahia, aí no próximo sábado, dia 5 de setembro.
11: Daí não tem jeito, né, Roberto Moreira? Aí tem que buscar a vitória de qualquer maneira.
9: Precisa buscar a vitória. Agora o Bragantino, o Red Bull Bragantino e o Bahia estão ali praticamente na mesma posição ali, né? Então tem duas equipes muito iguais, né? Então fica difícil da gente dizer se o Red Bull Bragantino vai fazer a parte dele jogando em casa ou não, né? O que precisa é colocar a cabeça no lugar, acertar um pouquinho, porque dá para buscar um resultado melhor ainda hoje.
11: Aqui vem o São Paulo, pela direita, chega ali o Arthur, o árbitro da partida marcou tiro de meta, mas acho que houve escanteio ali, o árbitro se confundiu aí, Luiz Henrique.
12: É, apenas tiro de meta para a equipe do Massa Bruta que foi marcado.
11: Tiro de meta para a equipe do Massa Bruta. Vem Thiago Volpe, sai trocando passes aqui pela esquerda com Gustavo Marques. Domina a bola na equipe, no campo de defesa da equipe do Massa Bruta. Recolheu, devolveu com Pedro Henrique. É o zagueirão central da equipe do Massa Bruta. Na direita pediu ali Agostinho Santana. Ele vai levantar a bola para o campo de ataque, para a descida ali do Isidro Pita. Chegou a zaga do São Paulo, Carboleda vai jogar a bola para fora. É escanteio para a equipe do Bragantino, Luiz Henrique.
12: É, Agostinho Santana tentou a bola alçada por cima, tentando acionar o Isidro Pita. E aí o Sabino faz o corte, ela sai pela linha de fundo, escanteio lado direito do ataque do Massa Bruta, vem Agostinho Santana na bola.
11: Escanteio para a equipe do Massa Bruta, que perde a partida pelo placar de 2-0, Agostinho Santana, 14 minutos de bola rolando, quase 15, vem bola na área da equipe do São Paulo, fez o levantamento na área, subiu a zaga do São Paulo, vai cortar ali o Luciano, ajudando também no campo de defesa da equipe do Tricolor, recupera o posse de bola a equipe do Massa Bruta com Lucas Barbosa, rolou com Agostinho Santana, fez o levantamento na área, subiu novamente, tira ali o rebote do Boca do gol da equipe do São Paulo, vem mais Bragantino, vai pressionando, Agostinho Santana levantou a bola na área, subiu o Arboleda, vai cortar, chega também Fabinho ali na marcação ali, chegou atrapalhando tudo, vai sobrar com o time do São Paulo, que vai arrancar pro campo de ataque, desce Arthur pela direita, vem na marcação ali o Fernando, rouba a bola para a equipe do Massa Bruta, mas não conseguiu dominar e joga a bola para fora, tem lateral a equipe do São Paulo no campo de ataque. 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
11: 16 minutos de bola rolando no estádio do Morumbi, 25ª rodada do Campeonato Brasileiro. São Paulo 2, Red Bull Bragantino nada.
9: Amanhã no Maião, o Mirassol recebe a equipe do Palmeiras, 18 horas e 30 minutos.
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11: Desce o time do São Paulo, bola com Budas. Dominou a bola, vai levantar a bola para dentro da área. Chega a zaga da equipe do Massa Bruta, joga a bola para fora. Tem escanteio o time do São Paulo, Luiz Henrique.
12: Subida do São Paulo pelo lado direito. Buta tenta fazer o cruzamento rasteiro, mas Juninho Capixaba faz a interceptação. Ela sai pela linha de fundo. Escanteio para São Paulo, lado direito do ataque.
11: Escanteio para a equipe do São Paulo. Vem Arthur, levantou a bola na área, vai pintar o terceiro gol. Corta a zaga da equipe do Massa Bruta. Rebote sobre o Correira. Ele mete a bola, tenta meter a bola para o campo de ataque, para a descida ali do Fernando. Chegou a zaga do São Paulo, vai cortar. Rebote sobrou novamente na direita. Bola com o Arthur. Domina a bola para a equipe do Tricolor. Devolveu um pouco atrás aqui. Vai jogando, trocando passes no campo do meio-campo aqui do time do São Paulo. Devolve no campo de defesa. Bola com o Sabino. Pela direita, enfiada de bola. Vem descendo o São Paulo. Chega Gustavo Marques, zagueirão da equipe do Massa Bruta. Joga a bola para fora. Tem lateral a equipe do São Paulo no campo de ataque. O São Paulo vencendo a partida e está tentando buscar o terceiro gol. O Bragantino tem que buscar buscar ali um melhor momento para tentar marcar o primeiro gol, para tentar buscar o gol de empate, mas o momento do São Paulo é muito bom dentro do Murumbis, apoiado pela sua torcida. Lateral para a equipe do São Paulo, vem ali Buta para a cobrança de lateral, chega a zaga da equipe do Massa Bruta, Fernando ali ajudando na zaga também, joga a bola para fora e tem lateral a equipe do São Paulo, vem Buta para a cobrança de lateral para a equipe do Tricolor, bola jogada ali no campo, vem o São Paulo ali pela direita, joga a bola com o Arthur, chegou cortando ali novamente, a bola não sai daquele setor ali, a bola não sai daí, Luiz Henrique, o São Paulo tentando ali pela direita pressionar mais o Bragantino.
12: É, o São Paulo vai pressionando, vai cercando o Bragantino, aos poucos vai conseguindo os laterais e vai, assim, até adaptando uma linguagem do futebol americano, Sérgio, vai ganhando jardas no ataque do Massa Bruta.
11: Vai ganhando jardas, ali recebe Sabino, rola a bola pro meio, vem chegando o time do São Paulo, é, pela esquerda vai descendo ali o time do São Paulo, o goleirão Thiago Volpi no centro do gol, caiu e fez a defesa para a equipe do Massa Bruta, Luiz Henrique.
12: É, subida do time do São Paulo, Marcos Antônio vinha conduzindo pelo meio ali, mais pra esquerda, viu que tinha espaço e bate pro gol do Bragantino, bola rasteira muito fraca nas mãos do Thiago Volpi.
11: Sai jogando a equipe do Massa Bruta, bola com Fabinho, recolheu, devolveu ali na quarta zaga, bola com Gustavo Marques, encosta Capixaba, Capixaba faz a devolução com Gustavo Marques, que vira o jogo na direita para a descida de Agostinho Santana, se manda pro campo de ataque, já passamos de 19 minutos de bola rolando, vem Massa Bruta, Pedro Henrique no círculo central do gramado, recebe Gustavo Marques, vira o jogo na esquerda, bola com Capixaba, vai dominando a bola, vai pelo meio, rola a bola com Lucas Barbosa, tenta fazer o domínio, chega a zaga do São Paulo e vai roubar para a equipe do Tricolor, se manda no campo de ataque também o Arboleda, chegou ali o time do Bragantino, faz a proteção e faz a devolução com o goleirão Thiago Volpi. Já passamos de 19 minutos, já vamos girar uns 20 minutos, por enquanto o São Paulo está vencendo o Massa Bruta e o Massa Bruta precisa mais do que nunca de um bom resultado. O próximo confronto é o Bahia, jogando em Bragança Paulista, como falou Luiz Henrique, 3 Tricolor no caminho do Massa Bruta nos últimos jogos, bola jogada para dentro da área, o tempo vai passando e nada, né, Roberto?
9: Ah, é, o tempo vai passando e tá difícil, né? Tá difícil aí, o Bragantino, apesar que o Bragantino, não sei o que o nosso amigo Sérgio acha ali, né? O Bragantino melhorou a marcação, né, Sérgio? O São Paulo desce, mas o Bragantino marca melhor nessa segunda etapa, não é isso?
10: Olha, Roberto Moreira, o jogo é outro, viu? A gente viu um Bragantino apático no primeiro tempo, já no segundo parece que acordaram o pessoal lá. E o São Paulo vai explorar o contra-ataque, né? Nessa saída do Bragantino, por isso que é importante sair muito bem organizado o time de Bragança Paulista.
11: Vem Bragantino novamente, bola com Lucas Barbosa, vai carimbar direto, o goleirão Rafael no centro do gol, fez a defesa, Luiz Henrique.
12: É, troca de passes do time do Red Bull Bragantino ali pelo lado direito, encontra Lucas Barbosa um pouco mais pelo meio. Ele viu que tinha espaço, bate em direção ao gol e Rafael encaixa, faz a defesa tranquilamente.
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0: Linha de fundo, somente tiro de meta para a equipe do São Paulo, Luiz Henrique.
1: É, Agustin Santana recebe o passe do Herrera ali pelo lado direito do ataque, tenta o cruzamento fechado, acionando algum atacante do Bragantino que vinha completando pela área, mas ela vai muito forte, está apenas pela linha de fundo, tiro de meta para o Rafael bater.
0: Tiro de meta, goleirão da equipe do São Paulo, que vai bater o tiro de meta, é o Bragantino, aí parece que tem já movimentação,
1: vai mexer
0: quem, Luiz Henrique?
1: Vai entrar Mosqueira e Gustavo Neves, daqui a pouco eu confirmo a alteração para você.
0: Daqui a pouco tem mudanças novamente no time do São Paulo. Vem o Bragantino, bola com o Arthur. Vai dominando a bola, recolheu, devolveu por aqui pela direita. O time do São Paulo rolou com o André Silva também. Chega ali, rola a zaga do Bragantino. Recupera a posse de bola e dispara. Rodriguinho se manda o time do Red Bull. Bragantino por câmbio de ataque, enfiada de bola para o Arthur. Vem Bragantino aqui na direita, bola com o Fernando. Dominou a bola, chegou cometendo falta. Sobra ali com a zaga da equipe do São Paulo e reclamou de uma falta. E o árbitro da partida marca a falta ali do Pita. Em cima do Luciano, Luiz Henrique.
1: Em cima do, na verdade, zagueiro, o Sabino, porque ali o Isidro Pita, ele recebeu um belo passe do Rodriguinho, vinha conduzindo, vinha costurando, acabou dividindo, na verdade foi ali com camisa número 20 do São Paulo, o Buta, e aí o Pita se enroscou com ele e acabou cometendo a falta e já foi marcada, e nesse momento está tendo as alterações no time do Massa Bruta. Sai o 21, Lucas Barbosa, entra o 22, Gustavo Neves, e entra o 32, José Herrera, para a entrada, e sai o 32, Herrera, para a entrada do 30, Henri Mosqueira. Sai 21, Lucas Barbosa, e 32, Herrera, para as entradas do 22, Gustavo Neves, e o 30, Henri Mosqueira.
0: Gostou da alteração do técnico Wagner Mancini, Roberto?
2: É, o Herrera não apareceu na primeira etapa, não apareceu ainda nessa segunda etapa, então precisava trocar mesmo, né? Quem sabe o Gustavinho com um pouco mais de fôlego novo traga aí um momento melhor para o Red Bull Bragantino ali, principalmente que o Red Bull Bragantino melhorou nessa segunda etapa, né? Agora, a mudança a outra mudança ali, a entrada do Henry Mosqueira, vamos esperar, né? O Mosqueira é um jogador velocista, mas joga uma partida bem e fica 10 sem jogar bem, né? Então fica complicado, vamos analisar para ver como que o Henry Mosqueira entra no jogo hoje.
0: Aqui vem o time do Red Bull Bragantino pela direita, chega Agustin Santana, chutou a bola direto para fora, tem lateral. A equipe do São Paulo vem ali na cobrança do lateral para a equipe do São Paulo pela esquerda, o Marcos, que chegou ali e se apresentou para a jogada. Levantou a bola por ali, sobra com o time novamente do Bragantino, que vai recuperar a posse de bola e vai fazer a devolução pedindo ali Isidro Pita. Recebeu pela direita, sua primeira participação, desce Mosqueira, dominou para a equipe do Massa Bruta, deixa com Pita que vira o jogo aqui na direita. Chegando Massa Bruta, chega Mosqueira, mas estava impedido, a bola foi direto para a linha de fundo. O árbitro, é lógico que esperou dar conclusão na jogada, mas já tinha marcado impedimento no ataque da equipe do Massa Bruta, o Luiz Henrique.
1: É, vinha subindo ali pelo lado direito o Fernando, e aí ele recebe, estava um pouco à frente da linha de marcação, ele até tentou o escanteio, a bola até chegou a carimbar a marcação do São Paulo, mas ele já estava em condição ilegal, impedimento marcado.
0: Impedimento marcado. 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
0: 25 minutos de bola rolando no estádio do Morumbi, 25ª rodada do Campeonato Brasileiro. São Paulo 2, Red Bull Bragantino nada.
2: Amanhã na Arena do Grêmio, às 18h30, o tricolor gaúcho recebe a equipe da Chapecoense.
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0: Desce o time do São Paulo pela direita, bola com o Arthur, levantou a bola na área, chegou a zaga do Massa Bruta, mete a bola para fora, ganha escanteio São Paulo, Luiz Henrique.
1: Escanteio para o São Paulo ali pelo lado direito do ataque, depois da subida do São Paulo, justamente pelo lado direito, pelo lado esquerdo do ataque, melhor dizendo, e que aí o Arthur tenta acionar a marcação dentro da área, mas acaba recebendo o corte, e aí escanteio para o São Paulo foi marcado, vem ali na bola, me aparenta ser o Danielzinho, mas tem alterações no time do São Paulo nesse momento. Sérgio Silva, sai o camisa 10, o Luciano, autor do primeiro gol, para a entrada do 19, Lucas Ramon. Sai o 10, Luciano, entra o 19, Lucas Ramon. E também sai o número 20, o Buta, para a entrada do 29, Pablo Maia. Sai 20, Buta, entra 29, Pablo Maia.
0: as mudanças do técnico da equipe do São Paulo, Dorival Júnior. Aqui tem escanteio o time do São Paulo.

0: É pela esquerda, vem bola na área da equipe do Red Bull Bragantino. Fez o levantamento na área, subiu a zaga na chanada, rebote sobrou ali com o time do São Paulo, joga a bola pra dentro da área, chega a zaga da Massa Bruta e vai cortar. Rebote sobrou com o time do Red Bull Bragantino, que tenta se mandar pro campo de ataque. Chegou a zaga, vai cortando, rebote novamente, sobra com o time do Massa Bruta, vem capixaba, ultrapassa a linha divisória do gramado, pediu ali a presença do Rodriguinho, dominou a bola, ajeitou pro capixaba, levantou no campo de ataque, cortou a zaga do São Paulo, rebote vai sobrar com o zagueirão Sengus. Gustavo Marques, que vai dominando a bola para a equipe do Massa Bruta, vem capixaba, o Bragantino vai pressionando a equipe do São Paulo, rolou ali com o Fernando, deixa a bola, a zaga do São Paulo, se rebote novamente, vai sobrar com o Fernando, recolheu, devolveu com o Fabinho, vira o jogo na direita para a descida do Agostinho Santana, vai dominando.
1: Certo.
0: Pois não, Roberto?
1: É, com a entrada do Henry Mosqueira, o Bragantino teve uma mudança tática no ataque, o Mosqueira vai pela esquerda ali, onde estava jogando o Fernando, e o Fernando está fazendo ao lado direito, lá onde estava jogando Lucas Barbosa, tá? Então o Henry Mosqueira joga pela esquerda, na posição normal dele, habitual dele, e o Fernando tá pela direita.
0: Aí observação do nosso comentarista Roberto Moreira, desce o time do Massa Bruta, bola com Fernando, deixou ali com Gustavo Marques, rola na zaga central ali no campo de ataque, recebe Pedro Henrique, vira o jogo na direita para a descida ali do time do Bragantino, recebeu Mosqueira, ajeitou a jogada, recebeu Agostinho Santana, levantou a bola na área, chegou a zaga do São Paulo, faz a proteção, a bola foi para a linha de fundo, tiro de meta para a equipe do São Paulo, Luiz Henrique.
2: É, o Red Bull Bragantino tentou o cruzamento ali pela direita, Agostinho Santana de primeira manda um foguete para dentro da área, na cabeça de ninguém, e ela acaba apenas saindo pela linha de fundo, tiro de meta para o São Paulo, quase que esse cruzamento virou um lateral do outro lado.
0: Aí, portanto, o Luiz Henrique também ali destacando a equipe do Red Bull Bragantino, agora fez a inversão ali, o Roberto Moreira inclusive observou, houve uma troca de posicionamento ali, né, Roberto?
1: É, houve a troca de posicionamento e é normal isso, né, porque o Fernando consegue jogar do lado direito, o Henry Mosqueira não, né, eu não sei o que o Sérgio acha disso, Sérgio.
3: É, o jogador procura... É, permanecer na posição que mais confortável, né? Onde ele se sente bem para poder render e ajudar o Bragantino.
0: Aqui lateral para a equipe do São Paulo, joga a bola para dentro da área para o Arthur, chegou a zaga da equipe do Massa Bruta, vai jogar a bola para fora, é novo lateral para a equipe do São Paulo aqui no campo de ataque, pelo setor direito do gramado, Lucas Ramon que inclusive também já vestiu a camisa do Massa Bruta, né, Luiz Henrique?
2: Já vestiu lá no ano de 2019, quando teve aquela fusão de Red Bull Brasil e Red Bull e Clube Atlético Bragantino, mas ele ficou pouquíssimo tempo e vestiu poucas vezes a camisa do Massa Bruta.
0: Aqui o time do Massa Bruta, no campo de defesa, Pedro Henrique, vira o jogo na esquerda, bola com o capixaba, levanta a bola para o campo de ataque, para a descida ali do Isidro Pita, ninguém, só Isidro Pita no ataque, daí fica bem difícil para a equipe do Massa Bruta buscar o primeiro gol. Aqui o rebote vai sobrar com o time do São Paulo, o árbitro Daronco marca uma falta para a equipe do Tricolor, Luiz Henrique.
2: É, dividiu o espaço ali o André Silva com o Fabinho, o jogador do Red Bull Bragantino acabou tendo um contato maior, acabou puxando o jogador do São Paulo e a falta foi marcada ali no meio campo.
0: É, falta para a equipe do São Paulo, vem ali no campo de defesa, jogador da equipe do São Paulo, Pablo Maia, que vai dominando e vai tentar para o campo de ataque, rola, chega na marcação ali, Gustavo Marques ali, a bola foi para fora, é lateral para a equipe do Red Bull Bragantino, vem capixaba para a cobrança de lateral, fez a cobrança com Gustavo Marques, vai virar o jogo aqui na direita para Agostinho Santana, dentro da grande área, ele vai tentar se mandar para o campo de ataque, o Bragantino precisa buscar o primeiro gol do jogo para tentar ali ter um pouco mais de esperança para quem sabe buscar o gol de empate, mas tá difícil jogar contra este São Paulo. 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
0: 30 minutos de bola rolando no estádio do Morumbis, 25ª rodada do Campeonato Brasileiro, São Paulo 2, Red Bull Bragantino nada.
1: Amanhã no Maracanã tem o Clássico Carioca, Flamengo e Botafogo, e na Neoquímica Arena, o Clássico Paulista, Corinthians e Santos.
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0: 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Já passamos de 30 minutos de bola rolando. Por enquanto, 2 para o São Paulo, 0 para o Red Bull Bragantino. Eu já quero o nosso comentarista Roberto Moreira para falar um pouquinho do jogo, desta derrota parcial do Massa Bruta diante do São Paulo na casa do adversário, Luiz Roberto Moreira.
1: É, o Bragantino melhorou nessa segunda etapa, né? Com as mudanças feitas ali pelo treinador Wagner Mancini, mas ainda não está conseguindo chegar em condições de fazer o arremate. A única bola que foi um pouquinho mais difícil para o goleiro foi um chute do Lucas Barbosa de fora da área, da intermediária, que o goleiro acabou fazendo a defesa. Fora isso, Red Bull Bragantino se apresenta pelo lado direito, se apresenta pelo lado esquerdo, mas os levantamentos de bola estão parando ali na zaga do São Paulo. Ali, o Arboledo, o Sabino estão sobressaindo ao ataque do Red Bull Bragantino. O Red Bull Bragantino precisa tocar um pouquinho mais a bola, aproveitar a habilidade do Fernando ali pelo lado direito para ter um pouco mais de bola ali pelo lado direito, mas também não pode esquecer de jogar pelo lado esquerdo, como fez na primeira etapa. Mexeu. Jogou só pelo lado esquerdo e não jogou pelo lado direito. Agora, na segunda etapa, o Bragantino melhorou, mas tem que continuar melhorando cada vez mais, né? Agora vamos ver se o Red Bull Bragantino consegue chegar com uma força maior ali no ataque. É lógico, o Wagner Mancini vai colocar tudo que ele tem à disposição para que chegue lá na frente, mas não adianta colocar todos os atacantes lá também e deixar a defesa desguarnecida, Sérgio.
0: Vem o time do Red Bull Bragantino pro campo de ataque, se manda, vai, Sérgio, levantar a bola na área. Teve mexida no Massa Bruta, Luiz Henrique.
2: Teve mexida, saiu o número 9, Isidro Pita, para a entrada do 41, Yuri Alves. Saiu 9, Pita, entra o 41, Yuri Alves, jovem jogador que entra ali na ponta, e com isso o Fernando deve jogar centralizado.
0: Desce o time do Massa Bruta, vem Pedro Henrique, encosta para receber Agostinho Santana, vai jogar a bola para dentro da área, preferiu fazer a recuo de jogada com Fabinho, vai dominando para a equipe do Massa Bruta, levanta para o campo de ataque, vem bola na área da equipe do São Paulo, jogou para dentro da área, chega Fernando, corta a zaga do São Paulo com Arboleda, Arboleda joga a bola para o campo de ataque, procura por ali André Silva, perdeu a bola, sobra com o time do Red Bull Bragantino, chega a zaga, vai cortar, rebote, vai para o campo de ataque, mas chega Gustavo Marques, zagueirão da equipe do Massa Bruta, não quis saber de conversa, joga a bola pra fora, tem lateral uma equipe do São Paulo. 33 minutos de bola rolando em São Paulo, no estádio do Morumbis, o São Paulo conseguindo esta vitória pra cima da equipe do Massa Bruta no Campeonato Brasileiro. Então, com esta derrota, o Massa Bruta está caindo algumas posições dentro do campeonato e ainda deve cair mais posições, dependendo dos próximos resultados de outras equipes do Campeonato Brasileiro. Aqui se manda novamente o time do São Paulo, Vinha. A bola vai saindo, o árbitro da partida vai marcar aqui um lateral somente para a equipe do São Paulo. Roberto Moreira.
1: Lógico, o Red Bull Bragantino tem que ter um pouco mais de calma, né? Pode chegar aí ao gol, mas precisa ter um pouco de calma. E olha o São Paulo.
0: Olha o São Paulo chegando novamente. Dessa equipe do São Paulo. Bola com o Lucas Ramon pela direita. Vai pressionar a equipe do Red Bull Bragantino. Vai para a linha de fundo. A bola foi forte demais. E vai se perdendo pela linha de fundo. Escanteio. Aí somente tiro de meta, Luiz Henrique.
2: Escanteio para o time do São Paulo. Depois da dividida ali pelo lado direito com o Gustavo Marques. A bola acaba carimbando o jogador do Massa Bruta. E sai pela linha de fundo. Tem escanteio o time do São Paulo ali pelo lado direito. Vem pra bola, Arthur. Arthur na bola.
0: Arthur na bola. Vem Arthur na cobrança de escanteio para a equipe do São Paulo. Estamos quase chegando a 35 minutos de bola rolando no estádio do Morumbis. Vem Arthur pra bola. Levantou na boca do gol, vai pintar o terceiro. Bem colocado o goleirão da equipe do Red Bull Bragantino, Thiago Volpe, no canto direito. Fez a defesa, Luiz Henrique.
2: Cruzamento no primeiro pau, a marcação do Bragantino não sobe e o ataque do São Paulo consegue cabecear em direção ao gol do Massa Bruta, mas o Thiago Volpi estava esperto e faz a defesa em dois tempos.
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0: 35 minutos de bola rolando no estádio do Morumbis. São Paulo 2, Red Bull Bragantino 0.
1: Em São Januário segue 0 para o Vasco, 0 para o Cruzeiro.
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0: Escanteio para a equipe do Massa Bruta, vem Gustavo Neves. Le rolou a bola na direita, vai pintar o gol do Red Bull Bragantino. A bola foi para fora, novo escanteio. É novo escanteio para a equipe do Massa Bruta na chegada na direita por ali do Fernando Luiz Henrique.
2: É, na jogada ensaiada no escanteio, o Red Bull Bragantino acaba sofrendo corte com o São Paulo, mas Fernando estava esperto, bate em direção ao gol, carimba a marcação no São Paulo e tem novo escanteio pelo lado direito, Santana na bola.
0: Vem Santana, é pela direita, tem escanteio, a equipe do Massa Bruta, Santana levantou a bola na área, foi aberto demais, rebote sobrou com o time do Red Bull Bragantino, capixaba, chutou muito fraquinho, goleirão do São Paulo, Rafael, com tranquilidade e fez a defesa, Luiz Henrique.
2: Sérgio, vou te falar até que foi proposital, porque Agostinho Santana bate certinho para o Juninho Capixaba pegar de três dedos e em direção ao gol, mas ele acaba pegando muito fraco na bola e o Rafael faz a defesa sem grandes dificuldades.
0: É, nossa equipe, ninguém vai acertar o placar, porque acho muito difícil o Bragantino conseguir aí marcar um gol, tá? 2-0 para o São Paulo.
2: O Moreira acertou.
0: É,
2: só não acertou o lado.
0: Ah, o lado, é. Ele falou que quer virar de lado agora, Luiz Henrique.
1: Ixi, nada disso.
0: Nada disso.
1: Aqui não tem mudança de lado, não.
0: Aqui vem o time do Red Bull Bragantino Vinha. Vai sobrar com o time do São Paulo. Recebe Pablo Maia, que vai dominando a bola. Vai tentar puxar o contra-ataque para a equipe do São Paulo. Chegou ali o jogador do Massa Bruta, cometeu falta. O árbitro da partida vai marcar uma falta por ali, em cima do jogador São Paulino aí, Luiz Henrique.
2: É, falta em cima do Danielzinho, que ficou complicado. Caído ali um tempo, deu uma certa confusão ali, porque o Fabinho empurrou o jogador do São Paulo quando ele estava enrolando para levantar, e agora o árbitro Anderson Daronco chamou os jogadores de ambos os times para dar aquele famoso puxão de orelha.
1: Ô Sérgio, esse tipo de lance é complicado, Sérgio, porque o árbitro pode, de repente, ser chamado pelo VAR e pode expulsar o jogador, porque é um lance que, se você é interpretativo, mas pode ser considerado agressão, Sérgio. Coloca a mão no rosto do jogador, não é, Sérgio?
3: É, se a gente for observar, e lembrando que o Agostinho Santana, ele já tem um cartão amarelo, né, no jogo. Isso aí pode ser mal interpretado pelo árbitro, mas pelo visto eu acho que vai seguir o jogo normal, né? Só confusão mesmo.
2: Mexeu.
1: É difícil, né? O Bragantino precisa ter o juiz, né?
0: Mexeu quem, Luiz Henrique?
2: Mexeu no time do São Paulo, saiu 37, Arthur, para a entrada do camisa número 11, Ferreirinha. E também tem outra mexida, saiu 94, Danielzinho, para a entrada do 48, Jordinei. Sai aí o número 94, Danielzinho, e o 37, Arthur, para as entradas do 48, Jordinei, e também o número 11, o Ferreirinha.
0: Aí o Ferreirinha, que já foi, inclusive, pretendido pelo Red Bull Bragantino num passado tão distante, Luiz Henrique.
2: Ferreirinha, jovem jogador, que tem aí, inclusive, isso atrai o mercado do time do Red Bull Bragantino, e o Ferreirinha hoje integra o elenco de São Paulo.
0: Vem o time do São Paulo, Vinha. Sobra com o time do Massa Bruta, com o Capixaba. Capixaba perdeu a bola, mas o árbitro da partida já vai marcar uma falta para a equipe do Massa Bruta, Luiz Henrique.
2: É, falta marcada ali no meio campo, depois de um enrosco entre o Fabinho e o jogador de São Paulo, e a falta já foi batida.
0: Falta já batida, vem Massa Bruta, tem pressa, Massa Bruta, bola com Mosqueira, vai dominando a bola, se puxa para o campo de ataque, jogou a bola para dentro da área para chegada ali do zaga do São Paulo, conseguiu meter a bola para fora, tem lateral a equipe amarelou. Do São Paulo no campo de defesa, amarelou para quem?
2: Amarelou para André Silva por reclamação.
0: André Silva, estamos quase chegando a 40
1: minutos. Olha o
0: gol. Olha o gol, pintando gol na rodada, Roberto Moreira.
1: É, em São Januário, Vasco da Gama faz o primeiro, Vasco 1, Cruzeiro 0.
0: Olha aí o Vascão da Gama, vencendo a equipe do Cruzeiro, reabilitando no Campeonato Brasileiro, embora o Vascão está numa situação bem dramática no Campeonato Brasileiro. Você chutaria que o Vascão vai cair, Roberto? O Vasco tá mal.
1: Tem chances, tem chances.
0: É, tem chances. E a chance não é difícil, é só não jogar nada, né, Roberto?
1: É, já não tá jogando muita coisa, né? Então, mas se vencer hoje, daí tem 22 pontos, né? Vai pra 24, não vai mudar muita coisa, não. Vai continuar lá na zona de rebaixamento.
0: É o Vascão da Gama, aí numa situação bem dramática dentro do Campeonato Brasileiro. 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
0: 40 minutos de bola rolando no estádio do Morumbi. 25ª rodada do Campeonato Brasileiro. São Paulo 2, Red Bull Bragantino 0.
1: 25ª rodada que vai se encerrar na segunda-feira, às 20 horas, no Mangueirão. Remo e Coritiba.
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0: 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Aqui escapa novamente o time do São Paulo. Chega a zaga da equipe do Massa Bruta. Vai jogar a bola para fora. É lateral para a equipe do São Paulo. Vem por ali na cobrança de lateral para a equipe do São Paulo. O ex-jogador do Massa Bruta, Lucas Ramon. Ele joga a bola para dentro da área. Vem ali chegando o time do São Paulo. Jogou a bola direto para a linha de fundo. É tiro de meta para a equipe do Red Bull Bragantino. Num chute forte ali do André Silva, Luiz Henrique.
2: É, tiro de meta pro Red Bull Bragantino. André Silva recebe ali do lado de fora da área, tenta bater em direção ao gol, mas ela sai pela linha de fundo, tiro de meta.
0: É tiro de meta para a equipe do Massa Bruta, que tem pressa, pelo menos, para fazer o gol de honra. Fatura já liquidada, nosso comentarista Roberto Moreira.
1: É, eu acho difícil o Red Bull Bragantino conseguir reverter esse resultado mesmo, porque não está jogando o suficiente para isso, né? Não sei o que o companheiro Sérgio acha, mas eu não vejo o Bragantino jogando o suficiente para isso. Agora, tempo eu ainda tenho, porque futebol é uma caixinha de surpresa. Em 2-3 minutos acontecem muitas coisas, né, Sérgio?
3: Olha, Roberto Moreira, eu acredito também, assim como você apontou bem, que vai ficar difícil para o Bragantino conseguir um resultado positivo. No caso, um ponto que seja aí no time do, contra o time do São Paulo, jogando nesse estádio aí, né? O São Paulo tem se portado muito bem na defensiva, acertou a jogada com os três zagueiros ali, e eles têm feito uma muralha muito grande ali. O Bragantino enfrenta muita dificuldade para furar a retranca do São Paulo.
0: Aí, portanto, a comentarista Roberto Moreira e também o Sérgio comentando um pouco sobre essa derrota daqui de Red Bull Bragantino, perdendo 2-0 para a equipe do São Paulo. Tenta se mandar o São Paulo, vai puxar o contra-ataque para o ataque, chega ali a zaga da equipe do Massa Bruta, ali quem cometeu a falta foi o Yuri, que cometeu a falta ali, o Yuri Alves, Luiz Henrique.
2: Yuri Alves foi com muita sede ao pote, acabou calçando o André Silva e a falta foi marcada.
0: 43 minutos de bola rolando no estádio do Morumbi. Agora, nesta segunda etapa, nós não deveremos ter muitos acréscimos, né, Luiz Henrique? Até porque o jogo não parou.
2: Não devemos ter muitos acréscimos. O jogo parou pouco, não teve aí grandes acionamentos do VAR. Acho que uns 4 minutos aí o técnico, o árbitro Anderson Daronco vai dar.
0: Aqui o time do Massa Bruta tem lateral no campo de defesa, o time do Massa Bruta, 43 minutos de bola rolando no estádio do Morumbi. É o Campeonato Brasileiro, 25ª rodada. O Massa Bruta está com quantos pontos, Roberto Moreira, por favor?
1: O Red Bull Bragantino está aí na 7ª colocação com, aliás, na 8ª colocação com 35 pontos, né? Tá caindo, o Atlético Mineiro passou à frente, está na 7ª colocação nesse instante, e com 32 pontos nós temos aí o Corinthians, e com 34.
0: Olha o Bragantino chegando, vai pintar o gol do Red Bull Bragantino, a bola foi pra rede, mas o árbitro está marcando impedimento no ataque do Bragantino, mas pelo menos o Braga marcou ali, Luiz Henrique.
2: O Red Bull Bragantino conseguiu balançar a rede, depois de uma jogada ali pelo lado esquerdo, Fernando recebe, mas ele estava um pouco à frente, na verdade o Juninho Capixaba recebe, mas estava um pouco à frente da linha de marcação. Dá para questionar bastante, dá para traçar a linha, e aí o Juninho Capixaba devolve para o Fernando toca para o meio da área, e aí o completa para o gol ali o jogador Agostinho, o Mosqueira. Mas a jogada já tinha parado, impedimento marcado, porque o Juninho Capixaba no início da jogada estava em condição ilegal.
0: Tá traçando as linhas, professor Roberto Moreira.
1: Na minha visão estava impedido sim, viu? Tava um pouco à frente ali o Juninho Capixaba na hora que recebeu a bola, o Bandeirinha estava alinhado com ele, né? Então eu acho que realmente vai dar impedimento.
0: O Juninho Capixaba um pouco adiantado, né, professor?
3: Dá pra ver certinho aqui que o Juninho, ele faz a volta por trás da zaga do São Paulo e no momento do passe parece estar um pouco adiantado, mas é bem ajustado, viu?
0: É bem ajustado. Por enquanto, o árbitro da partida ali
1: Deu
0: gol. Deu gol.

0: A bola foi para a rede, torcedor do Brasil. O Bragantino tem a grande chance agora de tentar buscar o empate no finalzinho da partida. Quem é que meteu a bola na rede aí, Luiz Henrique?
1: Fernando, ele que recebe o passe dentro da área depois ali da jogada do Henri Mosqueira na tabela com Juninho Capixaba. E aí o Fernando balança as redes e faz o gol, diminui para o Massa Bruta aqui no estádio do Morumbi. Fernando, que é o vice-artilheiro do time na competição, tem aí os seus 3 gols marcados e chega ao 4º gol. Na verdade, ele é o 3º artilheiro, agora chega ao seu 3º gol no Campeonato Brasileiro.
0: E vem o time do Red Bull Bragantino, que quer buscar o gol de empate. Agora o Bragantino, o árbitro da partida ainda não levantou os acréscimos aí, Luiz Henrique.
1: Levantou sim, vamos até 52 minutos, 7 minutos de acréscimo.
0: Bragantino tem tempo ainda para buscar o empate agora, professor Roberto Moreira.
2: É, tempo tem, agora o gol dá um ânimo maior e o gol deixa a equipe do São Paulo também nervosa, porque a equipe do São Paulo vem sofrendo muito nos últimos tempos e tomou o gol no finalzinho, com 5, 6 minutos ainda para terminar o jogo. Aí o nervosismo da equipe do São Paulo que pode gerar aí um contra-ataque do Red Bull Bragantino, então tempo tem.
0: Vamos aguardar para ver. Eu, quem sabe aí o nosso querido amigo professor Sérgio Ferreira não seja um pé quente. Quem sabe ele que chutou 2x2, ele tá com a palma da mão aí, pegando fogo. Aqui o time do São Paulo tem uma falta por aqui, vai recolher e devolver a bola pro goleirão Rafael, que vai tentar levantar a bola pro campo de ataque. Tem muito jogo pela frente ainda, tudo pode acontecer. O Bragantino diminui no momento importante do jogo, chega ali Borbadilha, enfia a bola pro campo de ataque, recebe o Red Bull Bragantino, mete a bola pro campo de ataque, a bola foi forte demais, saiu o goleirão Rafael e fez a defesa para a equipe do São Paulo. Aí Luiz Henrique.
1: É, a bola enfiada no ataque, tentando acionar Henri Mosqueira e Fernando, mas ela vai muito forte, fica apenas na mão do goleiro do São Paulo.
0: Faltando um pouco mais de 2 minutos para terminar o jogo no estádio do Morumbi, o árbitro da partida deu 7 minutos de acréscimo, vamos até 52, estamos agora chegando a 42 minutos, não, falta 4 minutos, matemática tem professor do lado aí ou não? Que maravilha, oh, que coisa boa. Vem o time do Bragantino pro campo de ataque, do São Paulo pro campo de ataque. Chegou de cabeça ali o zagueirão Pedro Henrique, assustou o torcedor do Massa Bruta e fez o envio, a bola pro campo de ataque. Chegou novamente a zaga do São Paulo, vai recuperar a posse de bola e agora vai recuar pro goleirão Rafael. Goleirão Rafael levanta a bola para aqui na lateral do gramado, subiu de cabeça Agostinho Santana, ajeita pra equipe do Massa Bruta, rebote novamente, sobra com o time do Bragantino, a bola foi para fora. Arremesso lateral para a equipe do Bragantino, 49 minutos, dá para o Bragantino buscar empate, Roberto Moreira?
2: Dá para buscar o empate, precisa apertar, né? E não adianta ficar fazendo lançamento comprido aí que não vai chegar, tem que entrar com a bola no pé ou um lance de linha de fundo aí, porque esses lançamentos ali vai acabar sobressaindo ali a defesa e o goleiro do São Paulo.
0: Aqui vem Capixaba, ele joga a bola pro campo de ataque, vai sobrar com o Mosqueira, que é fominha. Esse Mosqueira é fominha, precisa benzer o homem, Roberto Moreira. Ele perdeu a bola, vai puxar o contra-ataque a equipe do São Paulo. É pela direita, encosta Lucas Ramon para receber a jogada, rola com André Silva. Vem pro ataque a equipe do São Paulo, vem ali pro ataque pela direita. Vem chegando ali na marcação, Capixaba cometeu a falta. Uma falta dura do Capixaba ali, o Luiz Henrique.
1: Falta dura do Juninho Capixaba ali pelo lado esquerdo, pintou cartão amarelo, inclusive para o camisa 29 do time do Red Bull Bragantino. Depois ali deixa ele chegar com um pouco mais de vontade no jogador do São Paulo, o Jordinei.
0: É o Jordinei que sofreu uma falta ali pela direita neste finalzinho de partida e o torcedor São Paulino joga junto com o time, 2x1, vence o Red Bull Bragantino. Tem ainda mais 2 minutos para terminar o jogo, 2 minutos que o São Paulo quer que termine logo o jogo, o Bragantino quer ali jogar contra o tempo. Aqui o São Paulo fez a cobrança na falta, vem para a linha de fundo, chegou Jordinei novamente, chegou ali cometendo falta, o árbitro Daronco não deu nada, vai sobrar com o time do São Paulo, 3 jogadores do Bragantino ali na marcação, vai sobrar com o Fernando, que tenta puxar o contra-ataque para a equipe do Red Bull Bragantino, a bola foi para fora, arremesso lateral para a equipe do Bragantino no campo de defesa. 50 minutos de bola rolando. Parece que levantou um canarinho ali, o Daronco. Não sei se para a comissão técnica do São Paulo ou para alguns jogadores da equipe do Massa Bruta. Já já, o Luiz Henrique vai confirmar para os
1: amigos. Foi para a comissão do São Paulo.
0: Para a comissão do São Paulo, por muitas reclamações. A bola vai sobrar com o Capixaba, que vai tentar levantar a bola para o campo de ataque. Chutou direto para fora. O Bragantino agora ali está perdidinho ali no campo de defesa. Melhor para a equipe do São Paulo, que com este resultado, 2-1, tá tendo uma tranquilidade para a sequência do Campeonato Brasileiro. E o Bragantino tá perdendo pro São Paulo no Morumbi. Todo mundo acreditava num bom resultado. Vem novamente a equipe do Red Bull Bragantino, dá um estourão lá na frente. É o time do Red Bull Bragantino, vai chegar ali com Arboleda, vai recuar na bola pro goleirão da equipe do Tricolor, o Rafael, que saiu e fez a defesa, Luiz Henrique.
1: É, depois ali da bola alçada, procurando o ataque do Red Bull Bragantino com o Fernando. Ele acabou aí dividindo a bola com o Arboleda. O Arboleda fez a proteção e Rafael fica com ela logo em seguida. E aí o goleiro do São Paulo cai, vai ganhando tempo aí. Não tem muita pressa para sair jogando ali o Rafael.
0: Agora, essa cera do goleiro do São Paulo, é o árbitro teria que acrescentar mais um minuto. Não teria não, Roberto Moreira.
2: É, a verdade, não aconteceu nada. O árbitro foi bem cirúrgico, né? Chegou pro goleiro e falou: não aconteceu nada, pode levantar que não tem nada, não vai enrolar aí não, né? Mas o árbitro acaba, eu acho que ele vai dar mais um minuto como ele fez na primeira etapa.
0: O árbitro da partida, se der mais um minuto, vai ser melhor para a equipe do Massa Bruta. Se manda novamente o time do Red Bull Bragantino para o São Paulo para o campo de ataque. Chega ali a zaga da equipe do Massa Bruta. Dá um estourão com Pedro Henrique. Não tinha ninguém. Vai sobrar com a zaga do São Paulo, que vai recuar a bola para o goleirão Rafael. Mais um, vamos até 53, faltando 40 segundos. O milagre pode fazer o Bragantino empatar a partida contra o São Paulo. Se manda o São Paulo para o campo de ataque, sobra com Pablo Maia. Ele vai dominando para a equipe do Tricolor, perdeu a bola, enfia para o campo de ataque ali para o Mosqueira. Ele vai cometer a falta. O Mosqueira não consegue roubar a bola para a equipe do Massa Bruta. Enfia a bola para o campo de ataque, chega ali novamente o time do Bragantino ali no círculo central do gramado. O São Paulo recebe a posse de bola e vai recuar a bola com o goleirão Rafael. Pressionar ali, vai ali o Fernando, atacante do Massa Bruta. O Rafael levanta a bola para o campo de ataque, subiu ali o zagueirão Gustavo Marques da equipe do Bragantino. Vai tentar puxar o contra-ataque, o árbitro da partida ergue os braços. Acho que vai terminar o jogo. Termina o jogo no estádio do Morumbi. O Red Bull Bragantino perde a partida para a equipe do São Paulo. Nesta 25ª rodada do Campeonato Brasileiro, o Bragantino conhece mais uma derrota no Brasileiro. Vinha de vitória para cima do Grêmio. Agora vai ter que buscar a reabilitação diante do Bahia. O torcedor são paulino fazendo uma grande festa junto com seus jogadores no círculo central do gramado. Também agradecendo os torcedores. Vamos aguardar a próxima rodada do Brasileirão. 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Vem com vocês, Roberto Moreira.
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2: Roberto Moreira. É, 22 horas e 10 minutinhos, 22 e 10, o Red Bull Bragantino não deu pro Red Bull Bragantino hoje, acabou levando aí o segundo gol, tomou dois gols na primeira etapa. O Red Bull Bragantino não conseguiu vencer a equipe do São Paulo, mas na rodada hoje nós tivemos também, viu? Nós tivemos sim aí o jogo encerrado, o jogo que abriu aí a rodada, né? É o jogo entre Atlético Mineiro, que venceu por 2-0 a equipe do Vitória, a Vitória que acabou perdendo, jogando na Arena MRV por 2-0 aí para o Atlético Mineiro. E nesse instante a bola está rolando, o Vasco da Gama está vencendo pelo placar de 1-0 a equipe do Cruzeiro, jogando em casa também. Estamos no intervalo aí de jogo nesse instante. O Vasco vai vencendo pelo placar de 1-0. São 22:11.
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2: Bem, amigos da Bragança FM, o Red Bull Bragantino hoje jogou a primeira etapa. É muito um jogo abaixo do que a gente está acostumado a ver do Red Bull Bragantino, muito abaixo, além do que jogou contra a equipe do Grêmio aqui. Se tivesse jogado como jogou a equipe contra a equipe do Grêmio, tudo bem, mas começou os primeiros 5, 8 minutos, o Red Bull Bragantino começou pressionando, mas após aí ter sofrido o gol de pênalti feito ali pelo Pedro Henrique, a penalidade máxima, após ter sofrido o gol de pênalti, a equipe do Bragantino se perdeu um pouco em campo. Teve sim uma posse de bola um pouco maior na primeira etapa, mas uma posse de bola um tanto enganosa, do meio campo para trás, toque de bola e tal, e na frente não conseguiu penetrar a marcação bem feita da equipe do São Paulo, que aproveitou que estava vencendo pelo placar de 1-0 e deixou o Bragantino com a bola nos pés. Então o São Paulo aproveitou para descansar enquanto o Bragantino corria de um lado para o outro. E no finalzinho praticamente da primeira etapa, numa bola cruzado, o Juninho Capixaba foi tirar, aí não fez o que o manual diz, né? Porque o manual diz que você cabeceia para fora da área. Ele cabeceou para o centro da área, a bola acabou caindo nos pés do jogador de São Paulo, e ele fez o segundo gol, e aí o Bragantino, mesmo tendo uma posse de bola maior, saiu da primeira etapa derrotado pelo placar de 2-0. Na volta, o Red Bull Bragantino voltou com algumas modificações e voltou melhor, marcando melhor, o meio campo um pouquinho mais fechado, o Fabinho deu uma consistência melhor na marcação ali no meio campo e o Bragantino começou a melhorar um pouquinho, começou a chegar um pouquinho mais, mas as chegadas do Red Bull Bragantino também paravam na defesa da equipe do São Paulo, o que fez com que o Red Bull Bragantino não tivesse muita perspectiva de gol. O gol só saiu praticamente no finalzinho ali da primeira, da segunda etapa, mas já quase que sem tempo. O Bragantino ainda tentou, mas tentou mais ali no coração do que propriamente dito na razão ali, aí não dá, né? Não, as jogadas foram menos trabalhadas, parou de trabalhar as jogadas, começou a ter chutões para tentar aparecer ali na frente, e aí o Bragantino acabou saindo derrotado. São Paulo venceu com propriedade porque jogou bem o primeiro tempo, com propriedade porque conseguiu marcar os ataques do Red Bull Bragantino, conseguiu fazer uma bela marcação ali na defesa. Então tá de parabéns o São Paulo com o jogo de hoje, e o Red Bull Bragantino volta para Bragança Paulista trazendo na bagagem a derrota para a equipe do Tricolor. Agora é sacudir a poeira e se preparar para o próximo jogo.
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2: São 22:14, 22:14, é mais ou menos isso, né, Sérgio?
5: É isso mesmo, Roberto, o pessoal da rádio. O Bragantino tentou até o último instante, né? Nós vemos aí que as substituições do Wagner Mancini, ela realmente mudou o cenário para a equipe do Bragantino. Mas o São Paulo estava muito bem postado, a estratégia de Dorival Júnior começou a funcionar, sobressaiu sobre com relação à tentativa do Red Bull, que sempre tentava a jogada pelos lados, mas muito bem bloqueadas pelos laterais e também com a ajuda ali dos atacantes que baixavam a linha, né? Então duplicava a questão ali. Se a gente for observar também, o Bragantino pouco chutou no gol, né? Mesmo São Paulo estando fechado lá atrás, a dificuldade do Bragantino também em chutar para o gol. A posse de bola do Bragantino foi superior ao São Paulo, né? Se a gente for analisar os números da partida, talvez possa nos enganar com relação ao que jogou o Bragantino, porque tem diversos tipos de posse de bola, quase 62%, mais ou menos, 60-62%. O São Paulo ficou aquém ali, né? Ficou parado esperando o Bragantino. É uma estratégia do Dorival Júnior, provavelmente, para não sofrer como haviam sofrido vários e vários jogos. De muitos jogos do São Paulo sair na frente do placar e acabar cedendo o empate ou até mesmo a derrota nos finais, né? Faltava fôlego para o São Paulo. A substituição do São Paulo foi basicamente trocar 6 por meia dúzia, né? Trocando os laterais e dando mais fôlego ali na marcação, porque sabia que o Bragantino iria para cima, né? Não ia esperar o Bragantino postado lá atrás. E com isso o São Paulo conseguiu, né, como você falou, deixar a bola com o Bragantino e esperar uma oportunidade para um contra-ataque, já estava ganhando de 2-0. E o Bragantino conseguiu esse gol aí, né? Uma bela de uma jogada, né, do lado esquerdo do Bragantino. Uma movimentação muito boa ali do Capixaba, que infiltrou no meio da zaga do São Paulo. Quando se viu, a bola já estava dentro da rede do goleiro do São Paulo, Rafael.
2: Tá certo, são 22:16, 22:17 agora. Nós vamos a um rápido intervalo comercial, na sequência nós voltamos com a parte final do nosso Prorrogação por aqui.
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7: 22 horas e 22 minutinhos, 22 e 22, é a nossa prorrogação para você aqui, destacando tudo o que aconteceu aí na partida entre São Paulo 2, Red Bull Bragantino 1. Nós tivemos aí também no começo aí da rodada, né? Lá na Arena MRV, o Atlético Mineiro venceu a Vitória pelo placar de 2-1. Em São Januário a bola está rolando nesse instante, o Vasco está vencendo o Cruzeiro pelo placar de 1-0, estamos aí no finalzinho do intervalo por lá. Amanhã às 11 horas da manhã o Atlético Paranaense enfrenta a equipe do Fluminense, às 16 horas no Maracanã o Flamengo pega o Botafogo, às 16 horas também na Neoquímica Arena o Corinthians recebe a equipe do Santos, no Maião às 18 horas e 30 o Mirassol vai enfrentar a equipe do Palmeiras, na Arena do Grêmio às 18h30 o Grêmio recebe a equipe da Chapecoense, às 19h30 o Bahia enfrenta a equipe do Internacional lá na Arena Fonte Nova. No Mangueirão, esse jogo na segunda-feira, viu, Sérgio Silva? Acontece o jogo aí do Remo e o Curitiba, lá no estádio preferido do Sérgio Silva, né? São 22 horas e 23 minutinhos. O Campeonato Brasileiro está assim nesse momento. O Palmeiras tem 51 pontos, é o primeiro colocado. O Flamengo tem 45, é o segundo. O Atlético Paranaense tem 44, é o terceiro. O Fluminense, 41, é o quarto colocado. Na quinta colocação, com 40 pontos. Pontos está o Cruzeiro, o Bahia está com 37 pontos na sexta colocação, o Atlético Mineiro com a vitória de hoje foi a 36 pontos, assumiu a sétima colocação, Red Bull Bragantino caiu para a oitava com 35 pontos, o Coritiba tem 34 pontos, é o nono colocado, o Corinthians é o décimo colocado com 32 pontos, São Paulo, que venceu a equipe do Red Bull Bragantino, subiu para a 11ª colocação aí com 30 pontos, o Botafogo com 30 pontos está na 12ª colocação, o Vitória da Bahia com 29 pontos está na 13ª, o Santos na 14ª com 26 pontos, o Grêmio vem logo em seguida na 15ª colocação com 25, Internacional 25 é o 16º. Aí vem a zona de rebaixamento, hein? Olha o Mirassol, hein? O Mirassol tá quase saindo da zona de rebaixamento, hein? 24 pontos pro Mirassol, é o 17º colocado. O Remo também, que tava lá embaixo, já tá com 23 pontos, é o 18º colocado. O Vasco 23 pontos com a vitória, que se persistir a vitória, fica com 23 pontos, 19º colocado. A Chapecoense 14 pontos, é a 20ª colocada aí do Campeonato Brasileiro de 2026, na sua 25ª rodada. Tem muito campeonato pela frente ainda, nem a Chapecoense ainda pode dizer que está rebaixada, né? Com 14 pontos, nem a Chape dá para dizer que está rebaixada ainda, tem muito campeonato aí pela frente ainda. São 22 horas e 25 minutinhos, vamos ao melhor em campo, Demétrio Campos.
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7: É, tá aí. Melhor em campo, eu vou começar com ele, Luiz Henrique Domingues. Pra você, o melhor em campo, Luiz?
9: Bom, Roberto, pra mim o melhor em campo é Luciano, autor do gol e jogou muita bola na partida de hoje.
7: Tá certo, tá aí, curto e grosso, Luiz Henrique, né? Luciano, pra ele, o melhor em campo, né? Jogou muita bola, segundo ele. Sérgio Silva, o narrador emoção da Bragança, pra você, o melhor em campo, Sérgio?
10: Eu vou seguir também, Luiz Henrique, Luciano, jogador de São Paulo.
7: Luciano também aí para o Sérgio Silva. Vou para o Demétrio Campos, né? O nosso, o menino dos botões dourados da Bragança.
11: Ah, o Luciano também.
7: Luciano também, né? O Demétrio é assim, ele acompanha os colegas, né? Ele acompanha os colegas, né? Sérgio Ferreira, que acompanhou aqui junto com a gente. Para você, o melhor em campo, Sérgio?
12: Olha, eu vou discordar dos colegas um pouco. Eu acho que o Rodriguinho fez uma bela de uma partida hoje, né? Bem diferente do que ele jogou contra o Grêmio aqui. Então, para mim, sinceramente, o destaque de hoje é Rodriguinho do Red Bull Bragantino.
7: É, tá aí o Sérgio Ferreira também delando aí com o Red Bull Bragantino, com o Rodriguinho, e eu também concordo com o Sérgio. O Rodriguinho também, pra mim, foi o destaque. Eu achei que o Juninho Capixaba jogou bem também, já vem jogando bem, não é uma constante, né? E o Rodriguinho jogou muito bem hoje, melhor do que jogou contra o Grêmio, bem verdade, né? Mas eu também fico com o Rodriguinho. Então tá aí, mas venceu o Luciano, né? A equipe da Bragança escolheu aí o Luciano do São Paulo, melhor em campo, né? Mas não jogou os 90 minutos, né? Não jogou os 90 minutos, mas ficou como melhor em campo. São 22 horas, 27 minutinhos, 22 e 27. O Sérgio Ferreira, que esteve aqui com a gente hoje, acompanhando toda a transmissão, dando as suas informações também, acompanhando. É ele que tem um conhecimento todo especial. Quero agradecer a sua presença e seu destaque de encerramento aí, e um bom retorno para casa, Sérgio.
12: Obrigado, Roberto Moreira, equipe da rádio, pela recepção do dia de hoje, né? Foi para mim uma noite muito especial participar aqui com vocês. Para mim foi um grande prazer mesmo, viu? Espero aí que haja outras oportunidades, né? A gente sempre quer ajudar ou, na verdade, também aprender muito. Estou aqui mais para aprender, né? Mas eu agradeço aí pela recepção, fui muito bem recebido. E não tem como não ir bem, é a questão da recepção que vocês tiveram. Muito obrigado, Demétrio, galera, né? Que ajudou a gente a ficar com um pouco mais à vontade no dia de hoje.
7: Tá certo, tá aí, Sérgio Ferreira, né, grande amigo, participando por aqui. Eu vou aproveitar também pegar o destaque do Sérgio Silva, que hoje foi complicado, né? O Sérgio, que tá vindo aí de um problema de tosse, né, tá tomando remédio, e foi gigante hoje, segurando aí os dois tempos, né, em alguns momentos um pouco mais difícil, mas acontece com os profissionais, acontece com os melhores profissionais, né, Sérgio? Abraço, seu destaque final e bom retorno para você.
10: É verdade, Roberto Moreira e amigos da Bragança FM, conseguimos, graças a Deus, com a ajuda de você, do Sérgio, do Luiz Henrique, do Demétrio Campos, superar. Esperamos que na próxima partida contra a equipe do Bahia, a gente já esteja 100% para fazer um grande trabalho, e tenho certeza que até lá nós estaremos tudo bem, 100% recuperado, para poder levar a melhor transmissão esportiva para você. Mais uma vez, um prazer enorme também conhecer o teu amigo aqui, o Sérgio, um ser humano extraordinário, será muito bem-vindo sempre que puder aqui na Bragança FM. Um abraço, Roberto, Luiz Henrique, Demétrio Campos, a todos os amigos da Bragança FM. E no próximo compromisso diante do Bahia, nós estaremos novamente no estádio, levando as emoções para todos os torcedores do Massa Bruta. Um grande abraço para os ouvintes que participaram também aqui na transmissão pelo YouTube, Facebook e também pela Bragança FM via rádio. O nosso grande abraço e que todos tenham aí um excelente final de semana, um ótimo domingo e até logo, se Deus quiser. Um abraço.
7: Tá certo, bom retorno para você, bom retorno para o Sérgio Ferreira, né? De bom descanso, um ótimo domingo em família aí. E eu quero também aproveitar e pegar o destaque final do Luiz Henrique.
9: Bom, Roberto, você, Luiz. Do Red Bull Bragantino pelo placar de 2-1. Com isso, Massa Bruta deve cair na tabela do Campeonato Brasileiro, a depender de outros resultados da rodada. Mas o Bragantino tem apenas o Campeonato Brasileiro para se dedicar e por isso o técnico Wagner Mancini deve dar folga para o elenco amanhã e aí se apresentar na segunda-feira, porque o Massa Bruta volta a campo apenas na segunda, não, apenas no próximo sábado, dia 5 de setembro, para enfrentar o Bahia no estádio municipal Cícero de Souza Marques. E aí a gente aguarda mais informações sobre a representação do elenco, que a gente vai acompanhar agora a entrevista coletiva do técnico Wagner Mancini. Já o São Paulo volta a vencer aí depois de 10 jogos. A última vez que o São Paulo venceu foi no dia 25 de abril. O técnico ainda era o Roger Machado, então aí tem um bom tempo que o São Paulo não vence e agora respira um pouco mais aliviado o técnico Dorival Júnior. O São Paulo tem a semana livre, porque temos as decisões aí dos jogos de volta das quartas de final da Copa do Brasil. E aí o São Paulo volta a campo também no próximo sábado, aqui mesmo no Morumbis, para enfrentar o time do Atlético Mineiro. Valeu, Roberto. Valeu, Sérgio. Valeu, Sérgio também. Valeu, Demétrio, aí, pela parceria nessa partida de hoje. Valeu também para a nossa audiência. Valeu também para a diretoria da rádio por confiar no nosso trabalho. Eu volto na segunda-feira com mais informações do Massa Bruta. Valeu, fui!
7: Certo, tá aí então, Luiz Henrique, bom retorno também pra você, juízo aí, viu, juízo aí em São Paulo, né, bom retorno pra você, ótimo descanso, final de semana excelente aí pra você também, nosso muito obrigado aí pelo seu trabalho. 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A equipe esportiva número 1 do rádio, com Roberto Moreira, com Luiz Henrique, com Márcio Souza, com Sérgio Silva, com Demétrio Campos na técnica de som, no comando de jornalismo esportivo de Ted Fagundes e na direção geral de rádio de Maria de Lima. Fui!
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3: Muito bem, tô chegando a partir de agora para ficar com você aqui nas ondas da melhor. Vamos juntos com muito amor no ar. Amor em forma de música sempre aqui para você. Aumenta o volume aí e vem comigo. São 3 horinhas de muito amor em forma de música, muito amor no ar. Eu, Vanessa Medeiros, fico com você a partir de agora. Fique comigo, fique ligado. Combinado?

0: Eu e você na 79.7, o som da região, você ouve aqui, Bragança FM. Nós temos um encontro marcado com muito amor na 79.7, você sabe disso. Vamos juntos com mais uma edição do Amor Sem Fim. 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Eu e você, sempre aqui.
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0: E a gente começa o programa com essa música linda, The Hollies, I'm Down.

Dorme Amor, ouvimos Color Me That. E assim a gente fechou o bloco. Agora tá chegando Paul Young, Oh Girl, pra você.

See If Wishes Come True. Linda essa canção com Sweet Sensation. Eu curti. Espero que você tenha gostado também. E assim a gente fechou mais um bloco. E agora, chegando a italianíssima Laura Pausini para cantar pra gente Strani Amori. Nessa canção tem a participação de Renato Russo.

Surrender to Me, música do Robin Thunder e Annie Wilson, fechando este bloco. Agora tem Heart por aqui, Stranded.

0: I Believe I Can Fly, ouvimos a Kelly Rowland. E assim a gente fechou a nossa primeira hora de hoje. Temos mais 2 horas. Sim, senhor, sim, senhora. Então não desgruda coração. Te espero com a nossa programação apaixonadíssima.
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0: Estamos apresentando Amor Sem Fim. Eu e você juntos, sempre aqui. O amor está no ar.
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0: E agora, chegando mais músicas, chega de papo, Vanessa. Vamos curtir Ella Bounton, Take My Breath Away.

Love by Grace. Ouvimos aqui a Lara Fabian fechando esta sequência. Tema de novela, linda, linda essa canção. E assim a gente fechou mais um bloco da nossa programação. E agora tá chegando por aqui, na nossa trilha sonora, Noah Zeroes, Donald, pra você.

Na F, ouvimos Rockwell. E assim a gente fechou mais uma super sequência. E agora com Milli Vanilli, I'm Gonna Miss You, pra você.

0: Closer Than Close, ouvimos Bee Gees fechando este bloco. Estamos apresentando Amor Sem Fim. Muito amor pra você sempre.
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0: Agora tem Laid Back, Sunshine Reggae.

0: Will in the Sky, Journey, fechando este bloco. Fechamos também mais uma hora da nossa programação. Temos mais uma horinha, sim senhor, sim senhora. Não saia daí, te espero com muito amor em forma de música sempre aqui.
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0: Estamos apresentando o Amor Sem Fim de hoje. Desejo para você muito amor na sua vida, amor é fundamental. E na nossa programação musical, amor tem de sobra.
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0: Abrindo a nossa última hora, tá chegando por aqui agora, na nossa trilha sonora, New Kids on the Block. I'll be loving you forever. Pra você.

The Great Pretender Queen, fechando este bloco. E agora vamos ouvir o sucesso internacional na nossa programação musical. Steve Perry, If Only for the Moment, Girl.

Eternal Flame, Eterna Chama, com Atomic Kitten, fechando mais um bloco. E agora tá chegando essa música linda. Aumenta o volume aí, porque vale a pena. The Pretenders, I'm Not In Love.

Always, linda, linda canção com Atlantic Stars, fechando aqui mais um bloco do nosso Amor Sem Fim. E agora vamos ouvir a música do Halle Hyatt com Can't Help Falling in Love, linda, linda, pra você.

0: Kinda Pigeon, com este sucesso internacional do Elton John, a gente fechou aqui o nosso Amor Sem Fim de hoje. E eu vou para voltar amanhã, se Deus quiser e permitir. Fique bem. Tudo de melhor na sua vida, é o que eu te desejo, muito amor sempre. E amanhã eu tô de volta. Te espero com a nossa programação musical. Apaixonadíssima, combinado? Fique bem e até mais. Bye, fui.
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0: Obrigado demais, Brasília. Obrigado pelo carinho. Obrigado pela presença de cada um de vocês. Muito obrigado por acompanhar o trabalho da dupla Henrique e Juliano, por receber esse trabalho aí na casa de vocês. Espero que vocês realmente recebam com muito carinho, né, Juliano? Que a gente trabalhou muito duro pra poder fazer um DVD incrível pra vocês.
1: Vocês mudaram a nossa vida. Vocês fizeram o Henrique e Juliano se tornar realidade pra muitos.
0: Obrigado, muito obrigado, Brasília! Obrigado demais, Brasília!
1: Valeu!
0: Te apaixonado em vocês.
1: Valeu, moçada!
0: Obrigado! Tchau, tchau, gente. Que Deus abençoe mais esse trabalho e abençoe a vida de cada um de vocês aí.

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0: na Bragança FM 79.7. Chapéu e Viola, é moda que não acaba mais. A melhor companhia no seu dia a dia, o som da região. Nosso site, bragançasemcedilha.com.br. 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Vamos nessa então, o som da região, aqui na Bragança FM, é Chapéu e Viola. Cadê meu chapéu? Ah, tá aqui, ó. Tá na hora de pegar o chapéu e curtir muita moda de viola.
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3: Vamos celebrar ouvindo moda boa no rádio, aqui na sua rádio. E aqui é o Bom Fim, desde pequenininho. E aí você que é o mais importante. Alô, seu Zé, Dona Maria, Dona Josefina. A gente começa com Belmonte, Amaraí, saudade da minha terra.

0: Meu Sítio, Meu Paraíso, Zé do Rancho e Zé do Pinho. Eita, moda chega a dar um arrepio.
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5: Vinha e Vieirinha cantando Coroa de Espinhos. Sucesso aqui no Chapéu e Viola. Tá tudo bem com você? Espero que sim. E moda boa pra você.

0: Valdomiro e Valdemar, pra tudo nós dá jeito, mas tem uma coisa, meu amigo, que não tem defeito, é pra morte.
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7: Léo Canhoto e Robertinho, é o delegado Jaracucu. Cuidado que esse delegado é um perigo.

0: Dino Franco e Moraí, sertanejo sem mistura, é sertanejo raiz de verdade.
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0: Obrigado, gente!
1: A loira do carro branco, João Paulo e Daniel, cuidado, ela tá aí solta pela cidade. E vamos embora com Jesus e Nossa Senhora, até amanhã, valeu, tchau!
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7: Bora que bora, turma, chegando com o nosso Laço do Peão. Então faz o seguinte, ó, avisa todo mundo que o Chicão chegou.

0: Bora que bora, meu povo, no ar o nosso Laço do Peão, aqui ó, na Bragança FM 79.7, é o som da região, né? 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Ó, deixa eu te convidar também a você ficar por dentro de todas as novidades através do nosso site radiobragança.com.br, para você ficar sempre conectado junto com a gente, né? Aumenta o volume, entrando no ar mais uma edição do nosso
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0: A primeirona é Luan Pereira com Lauana Prada, é o Lençol de Seda.
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2: Quebrador de promessas, Hugo e Guilherme. Teve ainda Não Me Arranha com Gustavo Lima, teve Chicletinho com a Ana Castela e ainda Luan Pereira e Lauana Prada, primeirona de hoje ao Lençol de Seda. Uma ótima e abençoada quinta-feira para você que tá trabalhando, para você que tá de folga, tá de férias, aproveitando com a sua família. Bora curtir um montão de música boa porque tá só começando o nosso Laço do Peão. Eu vou pro intervalo bem rapidão e eu volto já.
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1: Guilherme Benuto é de eu pra eu. Teve ainda Fora do Compasso com Maiara Maraíza e João Raul. Teve Quanto Custa com Murilo Rufi. E ainda Suave Será o William Bidico cantando pra gente nessa quinta-feira de TBT. Quinta-feira maravilhosa pra você. Deixa eu mandar um especial aqui pro meu amigo Lucas, meu parceirão. Tá lá trabalhando na correria, mas claro, sempre com o rádio sintonizado. Alô, Lucas, abraço pra você. Obrigado pela audiência. Tamo junto, viu? Intervalo, já já tem muito mais.
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6: Já estamos de volta aqui, ó, na melhor estação, na rádio mais ouvida em toda a região.
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6: Derruba João Neto e Frederico.

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2: É de tanto te querer, Jorge e Matheus. Rolou por aqui ainda Jean e Júlio com Isso Cê Não Conta, né? Teve Terminou Pra Quê com Hugo Henrique e ainda Derruba, Jonaeta e Frederico cantando pra gente. Bora pra mais um intervalo bem rapidão e eu volto já já.
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3: Bora, turma. Pois é, tá na hora, hein? Tá na hora da gente encerrar com chave de ouro mais um Laço do Peão.
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3: João Bosco, Vinícius e Laona Prado, Vacilão.

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2: Cruzando os dedos, Maiara e Maraísa. Teve ainda Terapinga com Fernando e Sorocaba, teve Cara de Amor com Ícaro e Gilmar, e ainda João Bosco e Vinícius e Laona Prado é o vacilão, encerrando o nosso Laço do Peão. Muito obrigado pela audiência e pela companhia. Fiquem todos com Deus, é com ele que eu estou indo. Tchau, gente, fui!
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4: Em Bragança Paulista, 6 da manhã, mais um minuto.
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Bragança! Muito bom dia, Bragança Paulista! Bom dia a toda a região Bragantina! Já estou pintando no rádio! Pra ficar com vocês até as 9 da manhã com o melhor do sertanejo aqui na Bragança FM, 79.7. Eu e você, você e eu. Produção, apresentação, parte técnica, vai ficar por minha conta, Márcio Souza. A direção geral de rádio é de Maria de Lima. A partir de agora eu peço licença para você, minha amiga, para você, meu amigo, por eu entrar na sua casa, no seu trabalho, onde quer que seja. Está com o som do rádio ligado? Aumenta o volume e vem comigo, pois a festa do seu rádio só está começando hoje, domingão, dia 30. 30 de agosto, ano é 2026, é com prazer enorme que estou de volta, para levar o melhor do sertanejo, a notícia, a informação aqui para o ouvinte ficar bem informado. É, você no sítio, na chácara, na fazenda, onde quer que seja, você motorista aí transitando pela nossa cidade, pela nossa região, você caminhoneiro, nosso muito bom dia. É, vocês aí sintonizando 79.7 neste domingão, dia 30, né, gente? Dia 30 de agosto e acabou o mês de agosto, né? Tá acabando o mês de agosto, vai entrar mês de setembro aí, que gostoso, né? Temperatura agradabilíssima hoje, né? Neste domingão aí, 6 da manhã, 4 minutos, 6 e 4. Já vamos abrindo o nosso programa, mandando abraços aí pro pessoal lá da Panificadora Nova Cardoso. Alô, meu amigo Laércio. 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E a primeira vai essa daqui, a Lola Erce. É o Barreirito. Meus passos. 6 e 5. Bom dia.

0: aí, devolva meus passos. É, devolva meus passos aí com o Barreirito. É uma dose dupla, agora sim. Meus passos,
1: meus amigos,
0: Barreirito,
1: se nesse momento,
0: dose dupla,
1: alguns de vocês me perguntassem onde estão
0: bom dia.
1: Meus passos, eu não saberia dizer, mas em nome de Deus, eu agradeço e peço que cada fã, cada amigo, cada irmão, que dê um passo por mim, porque eu não sei onde estão os meus passos.

6:10, tá aí, Tosse Dupla com Barreirito. A primeira foi aí, Devolva Meus Passos. Essa é a segunda, Meus Passos. Foi lá pro pessoal lá da Panificadora Nova Cardoso, lá pro meu amigo Aécio, toda a equipe, né, trabalhando já logo de manhãzinha, preparando aquele café gostoso, aquele pãozinho na chapa. 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É um abração pra galera toda lá ligadinha, lá curtindo o 79.7. Gente, são 6:11, 6:11. É, daqui a pouquinho tem um giro de notícias, daqui a pouquinho tem um giro de informação aqui, né, pro ouvinte ficar bem informado. Até às 9 da manhã, eu vou por aqui quando chega o Roberto Moreira e o programa Roberto Moreira. Daqui a pouquinho, às 8 da manhã, tem o nosso momento de fé, o nosso momento de reflexão do rádio. É às 8 da manhã, gente, o nosso momento de fé, o nosso momento de reflexão do rádio. São 6 da manhã mais 11 minutos, 6:11, 40-34-14-17. Você manda o WhatsApp pra cá, pede a sua música, vem interagir comigo, né, até às 9 da manhã aqui no 79.7. Tem mais música? João Paulo e Daniel, Minha Estrela Perdida, 6:12, bom dia!

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2: Muito bem, são 6:16. 6:16, já vamos saber como vai ficar o clima-tempo, gente. O clima-tempo é para hoje aqui em Bragança Paulista neste domingão. É sol com nevoeiro ao amanhecer. O céu fica com muitas nuvens à tarde e à noite chove. A variação na mínima chegando aí a 18 graus, a máxima para hoje é de 32. O nascer do sol. O nascer do sol daqui a pouquinho às 6:19 e o pôr do sol às 17:54. Portanto, este é um clima-tempo para hoje aqui em Bragança Paulista. E neste momento, aqui na Rua Coronel Osório, número 84, centro de Bragança Paulista, os termômetros já estão marcando 17 graus.
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2: 6:17. É o Bruno e o Marrone, dormindo na praça. Bom dia.

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2: Muito bem. São 6:31. 6:31, esta foi lá pra minha amiga Geli, lá no bairrão do Taboão. É, tá ligadinha lá, tá curtindo o nosso programa, mandando aí pra todos os ouvintes e pra todos os amigos lá do, da Rua do Campo, lá no, no Lago do Taboão. Alô, Geli, bom dia, com Deus no comando, viu, Geli? Um ótimo domingão abençoado aí pra você e pra toda a sua família. São 6:30. E 2 minutos, já vamos trazer notícias, já vamos trazer aqui informação aqui para o ouvinte ficar bem informado. É, quem vai chegar aqui para trazer a notícia é ele, Humberto Ferretti.
3: O preço da soja voltou a subir nos últimos dias e atingiu o maior patamar em mais de 3 anos. Dados do CPEA indicam que em Paranaguá a saca foi vendida a R$ 153,00. Do começo de agosto para cá, as cotações avançaram 6%. Compradores de dentro e de fora do país, principalmente da China, estão ativos no mercado. No momento no qual o produtor de soja não faz tanta questão de vender, até por estar de olho nos possíveis impactos do El Niño na próxima safra. Da Rádio 2, Humberto Ferretti.
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2: Lourenço e Lorival, Velha Porteira, 6:33, bom dia!

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1: São 6:41, 6:41, gente. É, até às 9 da manhã eu vou por aqui com o melhor do sertanejo, a notícia, a informação. Gente, o homem foi preso em flagrante na noite de sexta-feira, dia 28, aqui em Bragança Paulista. Portanto, após ameaçar aí a própria mãe durante uma ocorrência de violência doméstica, segundo o boletim de ocorrência, ele teria dito que iria quebrar sua cara e colocar fogo na residência. A ocorrência foi registrada ali na rua

0: provocando temor. A mulher relatou ainda que situações semelhantes já teriam ocorrido anteriormente e que temia por sua integridade física. Diante da situação, a mulher aí acabou acionando a polícia militar e manifestou interesse na concessão aí de medidas protetivas de urgência, incluindo a proibição de aproximação do filho em sua residência. Portanto, tá aí, gente, né? Isso aconteceu ali na rua, na rua Amélia Rossi de Souza, no residencial Ípica Jaguari, onde um próprio filho, fazendo ameaça de, né, quebrar a cara da mãe e colocar fogo em residência. Eita nós! É cada coisa que acontece. Olha, gente, né, é de arrepiar.
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0: 6:44, 6:44. É o Chico Rei, o Paraná, é o Leão do Mar. Bom dia!

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2: Muito bem, são 6h53. 6h53, você ouviu aí o Christian e Ralph Berrante de Madalena. São 6h54 agora, gente. Até as 9 da manhã, eu vou por aqui com o melhor do sertanejo, a notícia, a informação aqui para o ouvinte ficar bem informado. Domingão, dia 30 de agosto, ano é 2026, e é com prazer enorme que estou de volta aqui nos microfones, o 79.7, em faixa estendida. Até as 9, daqui a pouquinho às 8 da manhã tem um momento de fé, um momento de reflexão do rádio. 4034-1467, você vai mandando WhatsApp pra cá, vai pedindo a sua música, pede a sua música que a gente toca aqui no 79.7 em faixa estendida. Tem mais notícias, tem mais informações aqui pro ouvinte ficar bem informado, as notícias vão chegando. Quem vai trazer a notícia pra gente agora é ela, Fabiola Altran.
3: INSS vai pagar R$ 2,750 bilhões de reais a beneficiários que entraram na Justiça. Os pagamentos vão atender segurados que processaram o Instituto e ganharam a ação de requisição de pequeno valor em julho deste ano, e não há chance de recurso. O valor diz respeito a revisões de aposentadorias, auxílio-doença, pensões e outros benefícios. Ao todo, 280 mil segurados serão beneficiados. A data do pagamento depende de cada Tribunal Regional Federal. Os valores vão ser depositados em uma conta aberta pelo tribunal responsável pela quantia, no Banco do Brasil ou na Caixa Econômica Federal. O TRF da primeira região, que abrange Distrito Federal e estados como Goiás, Tocantins, Bahia e Piauí, é o que vai pagar a maior quantia. No geral, o Conselho da Justiça Federal liberou R$ 3,3 bilhões de reais para o pagamento de dívidas em processos contra órgãos do governo federal. A maior parte desse valor para o INSS. Da Rádio 2, Fabiola Altran.
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o Chico Amado e o Xodó, Chico Amado e Xodó, mais um pouquinho aí. Um dos maiores compositores do Brasil.

0: 7 da manhã, 11 minutos. 7:11, tá aí, Chico Amado e Xodó. Já tem alguém? É, tem alguém no seu lugar.
1: Já tem alguém.
0: São 7 da manhã, 11 minutos, gente. 7:11. Até as 9 da manhã eu vou por aqui com o melhor do sertanejo. É, as notícias, as informações aqui para o ouvinte ficar bem informado. São 7 da manhã, 11 minutos. Daqui a pouquinho tem um momento de fé, tem um momento de reflexão no rádio. É, até as 9 da manhã, quando chega o Roberto Moreira com o programa Roberto Moreira aqui no 79.7. São 7 da manhã, 12 minutos, 7:12, as notícias, as informações vão chegando aqui no 79.7. E olha, gente, são 7 da manhã, 12 minutos, 7:12. E na tarde de ontem, sábado, por volta das 12 horas e 30 minutos, um motociclista foi atingido por uma linha chilena enquanto passava pelo bairro do Guaripocapa, aqui em Bragança Paulista. Segundo o relato, a linha atingiu a região do pescoço do motociclista. Ao perceber o perigo, ele conseguiu segurar a linha com a mão e manteve presa até conseguir parar a motocicleta. Segundo ele, se não tivesse segurado a linha, o ferimento poderia ter sido ainda mais grave. O motociclista também relatou não saber como a linha não chegou a machucar a sua mão. Diante do risco e da tensão do material, o caso serve, né, de alerta e para o perigo de soltar pipas utilizando cerol ou linha chilena, especialmente em lugar, né, em local aí onde há circulações de motociclista. Este tipo de prática pode causar ferimentos graves e até mesmo colocar vidas em risco. Tá aí, gente, né? Isso é um grande perigo, né? Onde a gente já viu aí acidentes com linhas de pipa, com cerol, linha chilena, tirando vidas aí de pessoas. Portanto, fica o alerta à população, né? A população aí sobre linhas de pipas com cerol ou linha chilena. Portanto, este rapaz aí acabou escapando de um grande perigo, onde pode levar até a morte, gente, né? Tem que tomar muito cuidado com linhas de pipas. São 7 da manhã, 14 minutos, 7:14. Até as 9 da manhã eu vou por aqui com o melhor do sertanejo, a notícia, a informação aqui para o ouvinte ficar bem informado. Tem mais notícias, tem mais informação aqui no 79.7. Agora quem chega é ela, Milena Abreu.
2: O volume de despesas públicas no Brasil ultrapassou a arrecadação de impostos em R$1 trilhão. A marca foi alcançada nesta semana e registrada pelo painel Gasto Brasil, que registra o volume de dinheiro que sai dos cofres da União, dos estados e dos municípios. É um contraponto ao impostômetro, que registra o quanto é arrecadado em impostos, taxas e contribuições por essas esferas. E ambos os painéis são mantidos pela Associação Comercial de São Paulo. Este ano, o Gasto Brasil atingiu R$3 trilhões em 15 de julho, cerca de 20 dias antes do registrado em relação à referência de 2025. O impostômetro, por sua vez, deve atingir a marca de R$3 trilhões no fim de setembro. Analistas do mercado financeiro afirmam que a diferença entre os indicadores acende um alerta na economia e sinaliza uma pressão crescente sobre as contas públicas. O avanço contínuo das despesas em relação à receita tende a pressionar a inflação e manter as taxas de juros elevadas, o que dificulta o acesso ao crédito no mercado e afeta principalmente o planejamento financeiro de pequenas e médias empresas. Da Rádio 2, Milena Abreu.
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Alan e Aladim. Alan e Aladim, dois passarinhos. São 7h23, gente, 7h23 até as 9h. Eu vou por aqui com o melhor do sertanejo. 4034-1467 é o WhatsApp da Bragança FM. Você manda pra cá, pede a sua música que a gente toca. Até as 9h eu vou por aqui levando aí o melhor do sertanejo. São 7h23, 7h23, deixa eu mandar um abraço aqui pro meu amigo Marquinhos, o popular Tatu, tá ligadinho, tá curtindo o nosso programa lá no Campinho, com a esposa Regina, o filho Gustavo, a filha Maria Luísa, tão ligadinho lá, ele quer ouvir aqui, né, o João Mineiro e o Marciano Aline. Alô, meu amigo Marquinhos, o popular Tatu tá na audiência do rádio. Pediu, vai ouvir, João Mineiro e Marciano, Aline, 7h24, bom dia!

É o Teodoro e o Sampaio, Teodoro e Sampaio, Água do Leite. São 7:30, gente, 7:30 até as 9 da manhã. Eu vou por aqui com o melhor do sertanejo. Deixa eu mandar um abraço aqui pra minha amiga Vera. A Vera Lúcia Bueno tá ligadinha, tá curtindo o nosso programa lá na Vila Flora. Alô, Vera, bom domingo pra você, querida. Tá na sintonia, sintonizando 79.7 em faixa estendida. Tá lá na Vila Flora, curtindo a nossa programação. Nosso muito obrigado, viu, Vera? Tá na sintonia, obrigado aí pela audiência. Quem está ligadinho aqui também é o meu amigo, o Amarelo. Tá ligadinho, tá curtindo o nosso programa. Alô, Amarelo. Tá lá na cidade de Atibaia, no bairro do Rosário. Tá na audiência. Alô, Amarelo. Tá na sintonia. Ele pede para colocar o nome aqui na oração. Coloca o sim, tá bom, querido. Obrigado aí pela sintonia. Ele tá pedindo uma aqui do Tuta e Tota. Vamos estar procurando por aqui na programação. A gente toca daqui a pouquinho, tá bom, Amarelo? Um abração para você. Obrigado aí pela sintonia. Gente, são 7:30. E 2 minutos, 7:32, eu quero falar aqui pra você minha amiga, pra você meu amigo, eu quero dar uma dica muito especial pra vocês, a Casa de Assados Água na Boca. 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São 7:33, 7:33, tem mais gente ligada, tem mais gente curtindo o 79.7. É, quem está ligadinho aí, curtindo o nosso programa, é o Douglas, é o meu sobrinho Douglas, está ligadinho aí. Ele quer ouvir aqui o Zé Neto e Cristiano, Cadeira Cativa. Manda aí para... manda um abraço pro Bino e pro Cauã. É isso. Estão ligadinhos, estão curtindo lá no Campo Novo. Tem mais gente ligada, tem mais gente curtindo 79.7. É o meu amigo, o Renato Carpinteiro, tá ligadinho, tá curtindo também o nosso programa. Tá ligadinho, tá curtindo o nosso programa lá no Jardim São Miguel. Tá na audiência do rádio. É, tá na sintonia, sintonizando 79.7 em faixa estendida. Grande Renato Carpinteiro. Tá na sintonia, são 7:34. Até as 9 da manhã eu vou por aqui na sintonia. Até as 9 da manhã eu vou por aqui levando o melhor do sertanejo rumo à Goiânia. 7:00 da manhã.

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7 da manhã, 46 minutos. Thaís, Zezete Camargo e Luciano, mais ela, Paulinha Fernandes. Criação Divina.

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1: São 7:47, daqui a pouco às 8 da manhã tem um momento de fé, um momento de reflexão do rádio. É isso mesmo, gente. Daqui a pouquinho tem um momento de fé, um momento de reflexão do rádio. Deixa eu mandar um abraço aqui para o meu sobrinho Fábio, a Ripley, o Heitor, o Oliver e o Gael. Estão ligadinhos, estão curtindo o nosso programa. Estão indo lá para Águas de Lindóia. Eita, nós, estão indo para Águas de Lindóia, curtindo 79.7. Ele quer ouvir aqui a Estrada da Vida com o Milionário e o José Rico. Eu toco sim, daqui a pouquinho já toco aí, tá bom, Fábio? Fábio, o Heitor, a Emily, o Oliver, o Gael, tá todo mundo ligadinho, tá todo mundo curtindo o 79.7. Até as 9 da manhã eu vou por aqui com o melhor do sertanejo. São 7:48, 7:48, também quero mandar um abraço aqui pro meu amigo, o J. Alves. Alô, J. Alves, grande J, com a esposa Maria Trindade, lá na Vila Domínice. Tá ligadinho? Ele quer ouvir aqui, Seguindo os Teus Passos. Manda para o Brás, lá de

Bom Jesus dos Perdões, pro Amarelo da cidade de Atibaia, manda para todos da cidade de Pinhalzinho. Grande J. Alves, um ótimo domingo abençoado para você e sua família aí, J. Tá na sintonia ali na Vila Domínguez, curtindo 79.7 em faixa estendida. Tem mais gente ligada, tem mais gente curtindo. O 79, deixa eu ver aqui, quem está aqui? Alô, Janaína, a Janaína de Oliveira, tá ligadinha lá no bairro Lago do Menino, está na audiência, está curtindo o nosso programa. Olá, bom dia, Márcio, já estou na audiência, excelente domingo. Ah, para você também, o Janaína, está na sintonia, quem está ligadinha aqui também? Meu amigo Toninho, alô Toninho, grande Toninho, tá na sintonia certa, sintonizando 79.7, são 7:49, Estrada da Vida, milionário José Rico, alô Heitor, alô Fábio, alô Emily, o Oliver, o Gael,

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São 8 da manhã, mais 2 minutos, 8 e 2. Este é o nosso momento de fé, esse é o nosso momento de reflexão. O momento de somente agradecermos a Deus por tudo de bom que Ele tem feito em nossa vida. Vamos agradecer a Deus por acordar de manhã e ver esse dia tão maravilhoso. Agradecer a Deus pelo ar que respiramos. Agradecermos a Deus pelo sol que brilha. Agradecermos a Deus, gente, por mais uma semana que estamos nos iniciando. Agradecermos a Deus por mais um mês aí que estamos chegando ao final, que é o mês de agosto. Que Deus possa estar abrindo portas para o mês de setembro. Vamos agradecer a Deus, gente, por acordar de manhã, por poder respirar. Somente agradecer. Agradecer a Deus, gente, pelo sol que brilha, pelo ar que respiramos. Agradecermos a Deus pelo frio. Agradecermos a Deus pela chuva. É como eu sempre falo aqui no nosso momento de fé, no nosso momento de reflexão. Nada está bom para o ser humano. Nada está bom. Se faz calor, reclama. Se faz frio, reclama. Se chove, reclama. Esta é a realidade do ser humano. Nada, nada, nada está bom. Somente agradeça, gente. Agradeça a Deus por tudo de bom. Agradeça a Deus pela sua família. Agradeça a Deus pelos seus amigos. Agradeça a Deus, gente, pelo pão de cada dia. Agradeça a Deus pelo seu emprego. De repente você vem empregado, começa a reclamar, porque o meu patrão é isso, é aquilo. Gente, olhe para trás e veja o seu próximo. Quantas e quantas pessoas desempregadas. Quantas e quantas pessoas lutando, lutando, lutando, lutando pelo pão de cada dia. Somente agradeça. Agradeça mais e reclame menos. Esta é a verdade. Eu venho através dos microfones da Bragança FM do 79.7 em faixa estendida, somente agradecer. Agradecer a Deus pela minha família. Agradecer a Deus pelos meus amigos. Agradecer a Deus pelo pão de cada dia que o Senhor tem me dado. Somente agradecer. Agradecer a Deus pelo meu emprego. Somente gratidão. Meu muito obrigado, obrigado, obrigado, obrigado por tudo, Senhor. 8 da manhã, mais 5 minutos, 8 e 5, no nosso momento de fé, no nosso momento de reflexão do rádio, eu quero colocar aqui os nomes do meu amigo Amarelo, lá da cidade de Atibaia, do bairro do Rosário e família. O meu amigo J. Alves com a esposa Maria Trindade e família, ali da Vila Domínice. O meu amigo Brás, da cidade de Bom Jesus dos Perdões e família. Meu amigo Wilson Faustino e família, do Jardim Lago do Moinho e família. Também no nosso momento de fé, no nosso momento de reflexão, eu quero colocar aqui os meus amigos ali da Casa de Assados Água na Boca, minha amiga Sandra, o Ângelo.
também no nosso momento de fé, no nosso momento de reflexão. Meu sobrinho Fábio, a Emily, o Heitor, o Oliver, o Gael e família. Também no nosso momento de fé, eu quero colocar aqui os nomes da Geni Santos e família do Taboão. A minha amiga Janaína Oliveira com o esposo Toninho e família do Jardim Lago do Moinho. Também o meu sobrinho Douglas do Campo Novo e família. Também aqui no nosso momento de fé, no nosso momento de reflexão do rádio, o meu amigo o Toninho Baiano e família. O Toninho Baiano e família do Jardim, do Jardim do Lago. Meu amigo Lúcio, do Bar do Lúcio e família. Também quero colocar aqui o meu amigo Márcio e família. Também quero colocar aqui ele que está lá na empresa trabalhando, a Uniwade, o Carlos, o Daniel, o José, o Kleber. Todos trabalhando, curtindo 79, o nosso momento de fé, o nosso momento de reflexão. Também quero colocar aqui o meu amigo Lúcio, do Bar do Lúcio e família. O Chico Garisto e família, a família Garisto e família. São 8 da manhã, 8 minutos, 8:08. O nosso momento de fé, o nosso momento de reflexão do rádio. Também quero colocar aqui, no nosso momento de fé, no nosso momento de reflexão do rádio, eu quero colocar aqui os nomes da Edilene e família, o meu amigo Robertinho, lá do Toró e família. Este momento de fé, no nosso momento de reflexão do rádio. Senhor, fazei de mim um instrumento de vossa paz. Onde houver ódio, que eu leve o amor. Onde houver ofensa, que eu leve o perdão. Onde houver discórdia, que eu leve a união. Onde houver dúvida, que eu leve a fé. Onde houver erro, que eu leve a verdade. Onde houver desespero, que eu leve a esperança. Onde houver tristeza, que eu leve a alegria. Onde houver trevas, que eu leve a luz. Ó Mestre, fazei que eu procure mais consolar que ser consolado, compreender que ser compreendido, amar que ser amado, pois é dando que se recebe, e é perdoando que se é perdoado, e é morrendo que se vive para a vida eterna. 8 da manhã, mais 10 minutos. É o Padre Zezinho, ninguém te ama como eu. 8:10, bom dia!

0: 8 da manhã, 14 minutos, saiu Padre Zezinho, ninguém te ama como eu. Este foi o nosso momento de fé, um momento de reflexão do rádio. Que gostoso, né, gente? 7 da manhã, 8 da manhã, 15 minutos, 8 e 15, momento de somente gratidão. Gratidão.
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0: somente agradecer.
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0: São 8 da manhã, 15 minutos, gente. 8 e 15. Até as 9. Eu vou por aqui, né? Levando o melhor do sertanejo. É o melhor do sertanejo, a notícia, a informação aqui no 79.7. Deixa eu mandar um abraço aqui para a galera que estão lá trabalhando, curtindo o nosso programa. Meu amigo Márcio, é o filho do meu amigo Pelé. Alô, Márcio! Está lá na empresa Uniwade. É isso, né, Márcio? Um abraço para você, viu, querido? Tá por lá também o Carlos, o Daniel, o José, o Kleber. Tá todo mundo ligadinho lá na empresa Uniwade. Tão ligadinho, curtindo o nosso programa. Um abração para você, viu, Márcio? Márcio, filho do meu amigo Pelé, lá da Mãe dos Homens. Curtindo o nosso programa. São 8 da manhã, 16 minutos, gente. 8 e 16. Daqui a pouquinho tem mais notícias, daqui a pouquinho tem mais informações, até as 9 da manhã. Eu vou por aqui levando o melhor do sertanejo, o melhor do sertanejo, a notícia, até as 9, quando chega o Roberto Moreira, com o programa Roberto Moreira. Também quero mandar um abraço aqui pro meu amigo Wilson Faustino. Alô, Wilson! Tá com a esposa Joyce, estão ligadinho lá no bairrão do... no Jardim Lago do Moinho, tá na audiência, curtindo a nossa programação. É o Zé Neto e o Cristiano, Cadeira Cativa. Alô, Douglas, Campo Novo, bom dia.
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1: Muito bem. São 8 da manhã, 27 minutos, gente. 8:27. Até as 9 eu vou por aqui levando o melhor do sertanejo. O melhor do sertanejo. Deixa eu mandar um abraço aqui para o meu amigo Douglas, né, lá do Carcinha Tapeçaria. Alô, Douglas. Em breve vai estar com a gente aqui, né, Douglas? É, do quadro de patrocinadores aqui. Um abração lá para o Douglas. É, o Carcinha Tapeçaria está com a unidade 2 ali no pontilhão do bairro do Bassi, gente. É uma vista maravilhosa. Lá está o Carcinha Tapeçaria. Abração para você, viu, Douglas? Um ótimo domingo para você aí, para sua família. Grande, Douglas. Carcinha Tapeçaria, em breve vai estar conosco aqui, né, no quadro de patrocinadores. Um abração para você, viu, Douglas? Um abração e um ótimo domingo abençoado aí para você, meu amigo. São 8 da manhã, 28 minutos, gente, 8:28. Daqui a pouquinho o Roberto Moreira já chega com o programa Roberto Moreira. Vai até o meio-dia, levando aqui o melhor do sertanejo. Eduardo Costa, ainda tô aí. 8:28, bom dia!

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3: Muito bem, são 8:45, 8:45 até as 9 eu vou por aqui com o melhor do sertanejo. 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São 8:46. Deixa eu mandar um abraço aqui pro meu amigo Dito Lopes, tá ligadinho? Tá curtindo o nosso programa lá no Jardim da Fraternidade. Alô, Dito Lopes, tá na sintonia, tá curtindo o nosso programa. Grande Dito Lopes. Ele quer ouvir aqui o Nicolau Campos e o Zé Brajão. É, tá ligadinho, né, Dito? Aí no Jardim da Fraternidade, nosso muito obrigado pela sintonia. Pediu? O resto o papai garante. É, o Nicolau Campos e o Zé Brajão. Bom dia.

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2: 8 da manhã, 56 minutos. É, você ouviu aí a Marília Mendonça. Todo mundo vai sofrer. Eita, nós, viu, Moreira? É, todo mundo vai sofrer. É a Marília Mendonça. O Moreira, não. O Zé Tapera vai, viu, Moreira? O Zé Tapera é um fanfarrão. Não apareceu o homem. Não apareceu mais o homem, viu, Moreira? É, será que vai? Eita, nós, viu, gente? Deixa eu mandar um abraço aqui pro... Toma cuidado com ele, viu, Moreira? Toma cuidado com ele. É, Moreira. Deixa eu mandar um abraço aqui pra Isilda. Está lá na Vila Aparecida, tá curtindo o nosso programa. Ela pede aqui, quem vai mandar no mundo é as mulheres. Eita, nós, viu? Alô, Isilda. Tá ligadinha lá na Vila Aparecida? Bom dia. Bom dia, bom dia, bom dia. Quem mais tá ligadinho aqui? É o pessoal lá no Araras dos Pereira. Comadre Rosa por lá. A Maria, a galera toda lá curtindo o nosso programa. Estão numa chácara. Eita, nozão, que vida boa. Que vida boa, viu, Moreira? É, pegando essa piscina com esse calor. Bom demais, viu, gente? Um abração lá pro pessoal lá do Araras dos Pereira. Comadre Rosa, Maria. Tá todo mundo por lá curtindo o 79.7. Gente, eu quero agradecer aqui o carinho da audiência de cada um de vocês. Vocês sintonizaram aí o 79.7. Vão continuar na audiência aí com o nosso amigo Roberto Moreira, que vai até o meio-dia. É, o Moreira já está preparando o programa, vai até o meio-dia, levando aqui também o melhor do sertanejo, as notícias, as informações aí, para deixar o ouvinte bem informado. Produção, apresentação, parte técnica, ficou por minha conta, Márcio Souza, com a direção geral de rádio da Dona Maria de Lima. Eu desejo a todos um ótimo domingo, um domingo abençoado a todos. Fiquem todos com Deus. E eu volto no domingo às 6 da manhã, acordando Bragança, acordando a região. É o Teodoro Sampaio. Quem vai mandar no mundo é a mulher. Tchau, Bragança. Tchau.

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6: Oi, muito bom dia. Bom dia, minha amiga dona de casa. Bom dia, chefe de família. Bom dia, rapaz. Bom dia, princesa. Estamos chegando aqui pela Bragança FM nesta manhã gostosa de domingo. Hoje é dia 30, viu? 30 do mês de agosto, né? O último domingo aí do mês de agosto e você está na companhia certa. Você está aqui com o Roberto Moreira na direção geral de rádio de Maria de Lima, nos comandos técnicos e apresentação, sempre por minha conta, Roberto Moreira. Até às 12 horas eu vou ficando por aqui, na mais ouvida da região.
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6: Abrindo o nosso programa mais pedida da semana passada, eles que chegam pra cantar bonito por aqui, Gilberto e Gilmar. Assino com X. 9 horas mais 7 minutinhos. Bom dia, Bragança. Bom dia, Brasil.

0: Aí, Roberto e Meirinho, nas ondas do rádio, A Noite do Nosso Amor, antes você curtiu, João Paulo e Daniel, Alguém, abrindo a nossa programação, Gilberto e Gilmar cantando Assino com X, para a banca Ninho da Saudade, sucesso de ontem, de hoje e de sempre, tudo original e sem pirataria, Ninho da Saudade, no Box 2 da Galeria Popular, nos fundos do Mercado Municipal, viu? 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
0: É o nosso Trinca de Sucessos trazendo de volta para você a mais pedida da semana passada. Eles, Gilberto e Gilmar, Assino com X, esta é a 1.

4034-0442, 4034-0442 é o nosso telefone, prontinho para atender você. 4034-1467, 4034-1467, o WhatsApp aqui da Bragança FM para você deixar seu recadinho. Pode deixar o seu recadinho também no Facebook, é o Roberto Moreira lá no Facebook. Deixa o seu recadinho lá e nós vamos atender você também, viu? E tem um zap exclusivo aqui do Roberto Moreira, é o 011 99796-2223, 011 99796-2223, música de número 1, Gilberto e Gilmar, Assino com X, a 2 é essa daqui, Rodrigo Matos e o Praiano, Berço de Espinhos, essa é a 2.

Ganhei de 40-34-04-42. 40-34-04-42 é o nosso telefone pronto para atender você. 40-34-14-67. 40-34-14-67 é o WhatsApp aqui da Bragança FM, viu? É, você pode entrar em contato, deixar seu recadinho. Fala de onde você está falando, onde você mora, tá bom? Fala tudo isso pra gente, 4034-1467. Tá também o nosso Facebook, é o Roberto Moreira lá no Facebook. Você pode sim deixar aí o seu endereço também e pode falar assim: olha, eu também tenho aí o interesse em participar e concorrer aí ao Pix no valor de R$100, tá bom? Envie a sua mensagem, escolha a sua preferida. Também pode deixar a sua mensagem através do nosso... através do nosso WhatsApp, aqui no 011 997 96 22 23, 011 997 96 22 23. Música de número 1, Gilberto e Gilmar, Assino com X. Música de número 2, Rodrigo Matos e Praiano, Berço de Espinha. 3 é essa daqui, Durval e Davi, Vida pelo Avesso. Esta é a 3.

0: 4034-0442, 4034-0442 é o nosso telefone prontinho para atender você, 4034-1467, 4034-1467 é o nosso WhatsApp aqui da Bragança FM, tem o Facebook do Roberto Moreira, tem também o Zap exclusivo do Roberto Moreira, 011-99796-2223, e então, hein? Qual é a sua preferida? Você prefere aí o Gilberto e o Gilmar cantando a música Sino com X?
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0: Ou será que você prefere aí o Rodrigo Matos e o Praiano cantando aí o sucesso Berço de Espinhos?

4034-0442, 4034-0442 é o nosso telefone para você participar com a gente. Liga para cá, participa, escolhe a sua preferida. 4034-1467, 4034-1467 é o WhatsApp aqui da Bragança FM para você participar comigo, deixar seu recadinho também. Tem também aí o Facebook do Roberto Moreira, viu? Roberto Moreira lá no Facebook, deixa também o seu recadinho lá e a gente vai atender você com todo carinho. Pode pedir sua música, pedir seu sucesso por lá também, viu? Tem também o zap exclusivo do Roberto Moreira, é o 011-99796-2223, 011-99796-2223, são 9 horas, mais 24 minutinhos. Vamos à previsão do tempo para hoje, vamos lá, nós estamos na lua cheia, viu? É, lua cheia, nós estamos na lua cheia, o sol apareceu hoje às 6 horas e 19 minutinhos, vai se pôr às 17h55, tá? Ou para a previsão para hoje, sol com muitas nuvens durante o dia e períodos de céu nublado, noite também com muitas nuvens, né? O vento hoje pode chegar aí a 3 km por hora, bem tranquilinho, né? Bem sossegado, a mínima hoje 18 graus, a máxima 30 graus agora aqui na Coronel Osório, temperatura super, super agradável, 23 graus, temperatura quente já nessa manhã gostosa de domingo, né? Vem chegando música bonita nas ondas do rádio, vai lá para o meu amigo Sul Mineiro, alô Benedito lá na Santa Luzia curtindo a gente, vai também lá para a Fraternidade, lá para o Valdir Alves, para a Ivanilde com o rádio ligado, curtindo a Bragança FM, Baitaca canta nas ondas do rádio, do fundo da grota.

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0: Tá aí, música bonita, é de Brito e Samuel nas ondas do rádio. É Pranto Escondido, né? Gravação bonita, bonita aí do Ed Brito e Samuel, né? São 9 horas mais 38 minutinhos, 9h38. E a 25ª rodada aí do Campeonato Brasileiro de Futebol começou ontem. Começou, sim, começou com o Red Bull Bragantino perdendo para a equipe do São Paulo aí pelo placar de 2-1, né? O jogo que se acompanhou aqui na Bragança FM. Além disso, teve o Atlético Mineiro, venceu também o Vitória. Olha pelo placar de 2-1, o Vasco venceu por 3-1 a equipe do Cruzeiro. Daqui a pouquinho, às 11 horas, continua aí com o Atlético Paranaense e Fluminense. Às 16 horas, Flamengo e Botafogo. Também às 16 horas, Corinthians e Santos. Às 18h30, Mirassol e Palmeiras. Às 18h30, também Grêmio e Chapecoense. Às 19h30, Bahia e Internacional. E amanhã, a rodada fecha aí às 20 horas com Remo e Coritiba no Campeonato Brasileiro de Futebol, que o Bragantino, com essa derrota, perdeu aí uma posição, estava na sétima, foi para a oitava colocação, mas pode cair hoje para a décima colocação aí, dependendo dos resultados. Se o Coritiba e o Corinthians vencer, o Red Bull Bragantino vai aí para a décima colocação aí por conta da derrota de ontem. São 9 horas mais 40 minutinhos, 9h40. Alô, meu amigo J. Alves, curtindo a gente lá no Jardim Cedro. Ele pediu aqui uma música chamada Caboclo Amargo. Eu não consegui achar aqui, viu, Jota? Eu vou tocar para você Caboclo Magoado aí com Camões e Camargo. A gente vai tocar para você aí na sequência da programação, viu? Ele que tá oferecendo lá para o Alex e para toda a turma lá da cidade de Pinhalzinho, também para a Dona Maria Trindade, a esposa, né? Ele que tá lá no Jardim Cedro, muito obrigado aí pelo carinho da audiência. Quem tá curtindo a gente também lá na Enedina Cortez é a minha amiga Adriana Bueno. Alô, Adriana, um abração para você, viu? Ela pediu aqui a música Deixa Eu Te Amar, Por Favor, com o Felipe Falcão. Tá oferecendo aí para mamãe Maria Aparecida Bueno, para a irmã Vera Lúcia Bueno, para todos os parentes, para todos os ouvintes, para todos da rádio aqui também, tá bom? Então vamos ouvir então, Deixa Eu Te Amar, Por Favor, Felipe e Falcão, 9h41.
1: Belíssimo.

Tá aí, Ferreira e Cidinha cantando nas ondas do rádio, Triste Segredo, música linda. Aqui são 9 horas mais 48 minutinhos, 9h48. 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
0: Sua Majestade a Viola, trazendo hoje música bonita. Vai lá, tá, para o meu amigo J. Alves, curtindo a gente lá no Jardim Cedro. Vai também para o meu amigo Jurandir Gonçalves, lá no bairro da Usina, e toda a família curtindo a gente. Também as músicas bonitas de hoje. Também vai lá para o Sul Mineiro, Benedito, lá na Santa Luzia também. Vai para o Ditinho da Viola, em Piracaia. Obrigado pelo carinho da audiência. Vai para o Brás, em Bom Jesus dos Perdões. Um abração forte, obrigado. Vai também lá para o Chico Garisto, lá no bairro do Toró, também curtindo a gente. Sua Majestade a Viola, trazendo hoje Camões e Camargo, Caboclo Magoado. Vamos ouvir. Música.

0: Aí, Zé Mulato e Cassiano nas ondas do rádio, remoendo solidão para Banca Ninho da Saudade, sucessos de ontem, de hoje e de sempre. 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

0: aí, Amado Batista, com a participação de Simone Simaria, né? Folha Seca. Agora são 10 horas e 10 minutinhos, 10 e 10. Atenção você, meu amigo, você, minha amiga, você que tem seu cãozinho de estimação. Nosso muito obrigado aí pelo carinho da sua audiência. 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
0: A rádio do seu coração, a rádio que abraça a cidade, a rádio que abraça a região, a rádio que abraça você, abraçando toda a região Bragantina, sul de Minas Gerais, Circuito das Águas, Vale do Paraíba, através das potentes ondas da
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0: E para o mundão de meu Deus, através das redes sociais, é só você acessar aí www.radiobraganca.com.br e você vai ouvir a gente em qualquer parte do Brasil e do mundo, tá certo? São 10 horas mais 11 minutinhos, 10 e 11, você que fez aí a sua fezinha na Mega Sena, tá aí curioso para saber a numeração, né? Ainda não saiu, viu? A Caixa Econômica alterou aí os sorteios, não fazem mais o sorteio aos sábados e sim aos domingos, às 11 horas da manhã, tá? Então o prêmio está acumulado aí em 30 milhões de reais, daqui a pouquinho vai sair aí o prêmio da Mega Sena e aí você pode ser o próximo milionário por aqui, tá certo? São 10 horas e 12 minutinhos, 10 e 12, obrigado a você aí pelo carinho da audiência. Deixa eu mandar um abraço forte a quem tá participando com a gente aqui, né? Nosso muito obrigado, Luísa Bassi, tá lá na cidade de Atibaia, tá oferecendo aí para a esposa Maria Helena, para o Keio Corintiano, para o Chula, para todos os ouvintes e para todos da rádio. Ele oferece a próxima seleção musical. Nosso muito obrigado aí pelo carinho da audiência, né? Lá em Bom Jesus dos Perdões, o meu amigo Brás tá curtindo a gente lá em Bom Jesus dos Perdões. Ele tá oferecendo aí para todos os ouvintes e para todos da rádio. Ele pediu a música aí com o Carlito e o Baduí. Mulher dos Meus Sonhos. Vamos tocar na sequência também para você. Muito obrigado aí pelo carinho da audiência, né? Lá na cidade de Várzea Paulista, lá na Vila Popular, quem tá curtindo a gente é o Osvaldo, a esposa dele, a Maria, curtindo a gente. Ele está oferecendo também para a esposa, para a Oraí, para o Carlão, para todo mundo que está curtindo aí a nossa programação. Nosso muito obrigado aí pelo carinho da audiência, né? Quem está curtindo a gente lá na Mãe dos Homens é a minha amiga Cristina. Alô, Cristina, um abraço para você, viu? Muito obrigado aí pelo carinho da audiência. A Cristina está curtindo aí o programa Roberto Moreira, está oferecendo aí a música Oração pela Família aí com o Padre Zezinho, para todos os seus familiares, para toda a família. Ela disse o seguinte: ó, nós estaremos ou estamos na casa do Daniel, porque hoje o Isaac completa um aninho, né? Ô, minha querida, que Deus proteja sempre, viu? Que essa família bonita aí que vocês têm e que o Isaac tenha muitos e muitos anos de vida aí ao lado dessa família bonita, maravilhosa aí, viu? Um forte abraço a todo mundo aí, muito obrigado pelo carinho da audiência, tá? A Maria Couto tá lá no Araras dos Pereiras. Ela pediu aí a música com o padre Alessandro Campos. Ela pediu a música Troque o Ódio pelo Amor, com o padre Alessandro Campos. Nós vamos tocar também na sequência. Nosso muito obrigado aí pelo carinho da audiência, viu? Um abração para todo mundo lá no Araras dos Pereiras, que vai estar oferecendo para todo mundo lá, né? Quem tá curtindo a gente também é o meu amigo Kleber, lá na Vila Malva. Alô, Kleber, um abraço, viu? Muito obrigado aí pelo carinho da audiência. Ele tá mandando aí para todos lá da Vila Malva e também para todos os ouvintes, para todos da rádio, ele pediu a música com o Christian Ralph, Olhos de Luar, né? E já está aí mandando aquele abração gostoso aí, muito obrigado aí pelo carinho da audiência. Nós vamos tocar então na sequência também. Vamos a começar com quem? Deixa eu ver com quem nós vamos começar aqui. Eu acho que nós vamos começar com ele, com o Carlito e o Baduí, né? É o Carlito e o Baduí cantando aí A Mulher dos Meus Sonhos, ou Mulher dos Meus Sonhos, né? Carlito e Baduí matando saudades nas ondas do rádio.

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Tá aí, Padre Alessandro Campos, nas ondas do rádio, Troque o Ódio pelo Amor, né? Música bonita, foi lá para Araras dos Pereira, para Maria Couto, curtindo a gente, né? Agora são 11 horas e 38 minutinhos, 11h38. Eu quero agradecer a você pelo carinho da audiência, muito obrigado aí pelo carinho da audiência, viu? Eu queria falar aqui sobre, aqui em Bragança, nós estamos com uma pessoa desaparecida, né? Nós estamos com alguma pessoa desaparecida aqui em Bragança já há algum tempo, né? Desde o dia 24, e a gente tem visto aí nas televisões, né? E é esquisito, né? Então, o empresário Daniel Amorim, de 28 anos, conhecido aí como Rei da Pizza, né? Ele está desaparecido desde o último dia 24, viu? Se alguém souber, tiver alguma informação, entrar em contato com a família, entrar em contato com a polícia, tá bom? O sumiço dele aconteceu, ele deixou, foi visitar a mãe no Parque dos Estados, né? No bairro do Parque dos Estados, onde foi visto aí pela última vez, né? A família encontrou o carro dele aberto com as chaves na ignição, a chave no contato, ali próximo, em frente à casa de sua mãe, e ele nunca mais foi visto desde então, né? Então, se você tiver alguma informação, ligue para a polícia, fala para a polícia, né? De repente ele teve aí algum problema psicológico, algum surto psicológico, saiu caminhando, saiu andando, é comum isso acontecer, né? Vamos torcer para que a família o encontre o mais rápido possível, né? São 10 horas e 39 minutinhos, 10h39. Vamos continuar com a nossa programação aqui, colocando música e mandando abraço, né? Colocando música aqui na nossa programação. Quem tá curtindo a gente é o meu amigo Chico Galisto, tá lá no bairro do Toró. Ô, Chico, disse que tá difícil ligar aqui na Bragança FM, né? Ô, Chico, graças a Deus, né? Graças a Deus. Eu peço desculpa aos ouvintes que a gente não tá conseguindo atender, né? Por conta do grande volume de ligações e de participações que nós estamos tendo aqui, mas é o caminho natural das coisas, né? À medida em que a programação vai crescendo, à medida que o nosso programa vai ficando mais ouvido, vai acontecendo isso, né? Por isso eu falo para vocês, ajude a gente também, envie mensagem pelo WhatsApp, é mais fácil da gente conseguir ler e atender, né? Porque a mensagem pelo WhatsApp a gente vai catalogando aqui com mais facilidade, né? Pelo telefone não é todo momento que a gente consegue atender, tá bom? Quando a gente tá falando, por exemplo, a gente não consegue atender. Ou quando tá numa ligação com uma outra pessoa, vai sempre dar ocupado a sua ligação, tá bom? Então, facilite o nosso atendimento, mande mensagem lá através do nosso WhatsApp, é o 4034-1467, né? 4034-1467. Então, Chico Garisto lá no Toró tá oferecendo aí para todos lá do Toró, pra esposa Ana Garisto também, né? Que curte o nosso programa também, ele pediu a música Velha Porteira com o Lourenço Lorival. Vou tocar na sequência aí, viu, Chico? Um abração, viu? O Kleber tá lá na Vila Malva, já mandei a música para ele. Obrigado aí também pelo carinho da audiência. O Natal Gomes Cardoso tá lá na Vila Davi curtindo a gente também. Grande abraço, muito obrigado aí também pelo carinho da audiência, viu? O Rogério Batista tá lá na Vila Aparecida curtindo a gente também. O Rogério Cardoso tá na Estiva do Agudo curtindo a nossa programação também. Nosso muito obrigado. A Flávia Lima. Alô, Flávia. Vou tocar para você também na próxima seleção musical, viu, Flávia? Ela tá lá no Cruzeiro curtindo a gente também. A Vera Lúcia Bueno tá lá no Cruzeiro também. Tá pedindo a música com João Mineiro e Marciano. Amor e Amizade tá oferecendo aí para todos os familiares, para todos os ouvintes e para todos da rádio também. Vamos ouvir então. Então vamos começar com eles, Lourenço e Lorival, nas ondas do rádio, Velha Porteira.

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3: Vamos falar com Deus, em nome do Pai que nos ama, do Filho que sofreu conosco,

Maria, cheia de graça, o Senhor é convosco. Bendita sois vós entre as mulheres, bendito é o fruto do vosso ventre, Jesus. Santa Maria, Mãe de Deus, rogai por nós, pecadores, agora e na hora de

Queridos irmãos, queridas irmãs, em Cristo Jesus, estamos com nosso momento de fé, nosso momento de oração. Como fazemos todas as semanas, colocamos as pessoas que estão interagindo com a gente. Conosco nesta manhã, no bairro do Passa Três, em Tuiuti, Célio e todos seus familiares. No bairro dos Godóis, também Tuiuti, família Frazão, família Lima, família Mourão. No Parque das Estâncias, em Morungaba, Dona Gonçalina, seu Nelson e todos seus familiares. No Lava Pés, o José Carlos, a Gislene e toda a família. No Passa Três, em Tuiuti, José Bueno, Marlene e todos seus familiares. Na cidade de Itatiba, Marildo Pires e toda a família. Na cidade de Morungaba, no bairro Secap, seu Maciel, Dona Neuza e todos seus familiares. Loteamento Caminhos de Tuiuti, João Carlos Godói e toda a família Godói. No bairro do Passa Três, em Tuiuti, Diniz Bueno e todos seus familiares. Na cidade de Itatiba, Rita Godói e toda a família. Na cidade de Morungaba, Valdir Perini e todos seus familiares. Na bairro do Passa Três, em Tuiuti, Dona Orlanda, seu Lázaro e toda a família. Na Mãe dos Homens, a Cristina, o Luiz Henrique, a Cacilda e todos seus familiares. Na cidade de Tuiuti, o Benedito, a Sheila, a Vitória e toda a família. No Jardim São Miguel, Marcos Amana e todos seus familiares. Na Vila Aparecida, a Toninha, a Elaine, o Álvaro, a Tatiana e todos seus familiares na Vila Malva. Na Vila Aparecida, Beatriz Moraes e toda a família. No bairro do Arraial, em Tuiuti, Alziro Martins, Dona Lourdes e todos seus familiares. Na cidade de Morungaba, Marli Godói e todos seus familiares. Na cidade de Piracaia, seu Nardina, Dona Cida e toda a família. Na cidade de Morungaba, Alexandre Martins e todos seus familiares. No bairro do Atibaianos, a família Latanzi. Também no bairro do Atibaianos, a família Pimentel. Cleusa de Moraes Rodrigues Alves e todos seus familiares. Na cidade de Morungaba, Francisco Martins e toda a família. Na cidade de São Paulo, Clarice Nogueira e todos seus familiares. No bairro do Passa Três, em Tuiuti, Dirce Moreira e toda a família. No bairro do Arraial, também em Tuiuti, Amarildo de Lima e todos seus familiares. Antônio Tadeu de Souza e toda a família. No bairro do Rio Abaixo, em Tuiuti, Joel Martins e todos seus familiares. Na Vila Bianchi, a Márcia e toda a família. No bairro do Arraial, em Tuiuti, Almir de Lima e todos seus familiares. Na região central aqui de Bragança Paulista, Dona Mari e todos seus familiares. Também Dona Maria Dirce e família. João Carlos Carvalho e todos seus familiares. Rodrigo Júnior e família. Márcio Rossini e família. Derli Medeiros e família. Júlia Palles e família. Matheus Cleiton e todos seus familiares. Ted Fagundes e toda a família, Fátima Oliveira e o marido Paulo e todos seus familiares, Cláudio Moreno e toda a família, no Parque dos Estados, Luana Torricelli e todos seus familiares, João José Domingues e toda a família, no bairro dos Machados em Tuiuti, Ricardo e Anália e todos seus familiares, no Jornal Mais Bragança, Celso, Ricardo e toda a família, no Parque dos Estados, Antônio Dias e todos seus familiares, na Planejada 1, o Diego e toda a família, Valdo Araújo e todos seus familiares, Adriano Valentim e toda a família, Sérgio Silva e família, Matheus Pereira e família, na cidade de Amparo, Alexandre Barbosa e todos seus familiares, Márcio Souza e toda a família, Pedro Rigoni e família, Tárcio Cacossi e todos seus familiares, Luiz Henrique e toda a família, no Jardim Paulista, Wesley e Nayara e todos seus familiares, no bairro da Fraternidade, Valdir e Ivanilde e todos seus familiares, no Jardim São Miguel, Lebeni José de Souza e toda a família, na Quinta dos Vinhedos, Gustavo Gato e família, na cidade de Piracaia, Charles Luiz e todos seus familiares, no Jardim Paulista, Jorge e Neuza e todos seus familiares, no Jardim São Miguel, Fabrício Bidu e toda a família, no Padre Aldo Bolini, Sandra Oliveira Dorta e todos seus familiares, no bairro Rosa Mendes, na cidade de Pinhalzinho,
Paulo Ferreira da Silva e toda a família. Na Santa Libânia, Maria Antônia Domingues e todos seus familiares. No bairro do Rosário, em Atibaia, Amarelo e toda a família. No bairro do Cruzeiro, Keio Corintiano e todos seus familiares. No bairro do Passa Três, em Tuiuti, Vilma Camargo e família. Silvana Santos e todos seus familiares. No Parque dos Estados, Ana Luísa Moreno e toda a família. Na Darcilândia, Demar Barbosa e todos seus familiares. Na Padre Aldo Bolini, Rosali Gonçalves e toda a família. No Passa Três, em Tuiuti, Bruna Etânio e todos seus familiares. No Parque dos Estados, Rosana Tonhete e toda a família. No bairro do Agudo, Célia Lopes e todos seus familiares. No bairro dos Godóis, em Tuiuti, Pedro Frazão e toda a família. No bairro do Cruzeiro, Flávia Lima e todos seus familiares. Na Estiva do Agudo, Rogério Cardoso e toda a família. Na Vila Aparecida, Rogério Batista e todos seus familiares. No bairro do Cruzeiro, Vera Lúcia Bueno e toda a família. Na Vila Davi, Natal Gomes Cardoso e todos seus familiares. Na Vila Malva, Kleber e todos seus familiares. No bairro do Toró, Chico Garisto e toda a família. No Araras dos Pereiras, Maria Couto e todos seus familiares. Na Mãe dos Homens, a Cristina e toda a família. Na cidade de Várzea Paulista, na Vila Popular, Osvaldo e todos seus familiares. Em Bom Jesus dos Perdões, Brás e toda a família. No bairro da Usina, Jurandir Gonçalves e todos seus familiares. Na cidade de Atibaia, Luísa Bassi e toda a família. Na Enedina Cortez, Adriana Bueno e todos seus familiares. Na Jardim Cedro, J. Alves e toda a família. No bairro da Mãe dos Homens, a Cristina, todos seus familiares, em especial Isaac, completando um aninho hoje, que Deus lhe proteja sempre. Nosso momento de fé, nosso momento de oração. Você que está aí do outro lado do rádio, abra sua Bíblia nesse instante, abra sua Bíblia no Evangelho, abra sua Bíblia nesse instante no Evangelho de Mateus, né? Deixa eu só confirmar aqui. De vez em quando trava aqui o sistema, né, gente? Acontece ao vivo, né? Então abra sua Bíblia nesse instante no Evangelho de Mateus, capítulo 16, versículos do 21 ao 27, né? Mateus 16, versículo 21 ao 27, que diz o seguinte: Jesus começou a mostrar a seus discípulos que devia ir a Jerusalém e sofrer muito da parte dos anciões, dos sumos sacerdotes e dos mestres da lei, e que devia ser morto e ressuscitar no terceiro dia. Então Pedro tomou Jesus à parte e começou a repreendê-lo, dizendo: Deus não permita tal coisa, Senhor, que isso nunca te aconteça. Jesus, porém, voltou-se para Pedro e disse: Vai para longe de mim, Satanás. Tu és para mim uma pedra de tropeço, porque não pensas as coisas de Deus, mas sim as coisas dos homens. Então Jesus disse aos discípulos: Se alguém quer me seguir, renuncie a si mesmo, tome sua cruz. Pois quem quiser salvar a sua vida, vai perdê-la. E quem perder a sua vida por causa de mim, vai encontrá-la. De fato, que adianta ao homem ganhar o mundo inteiro, mas perder a sua vida? O que poderá alguém dar em troca da sua vida? Porque o Filho do Homem virá na glória do seu Pai com seus anjos e então retribuirá a cada um de acordo com a sua conduta. Palavras da nossa vida e de nossa salvação. Queridos irmãos, queridas irmãs, nós vemos hoje no Evangelho um diálogo entre Pedro e Jesus, um diálogo bastante forte, onde Pedro demonstra toda a sua falta de fé. Pedro demonstra todo o momento em que a fé de Pedro foi insuficiente para compreender tudo aquilo que estaria por vir. Tudo aquilo que Jesus havia prometido, que Jesus já havia anunciado, que seria o sofrimento de Jesus em Jerusalém, a morte de Jesus pela cruz. Pedro
queria que Jesus se afastasse disso. Queria que Jesus não fosse a Jerusalém. Pedro demonstrou aquilo que o mundo hoje está demonstrando. Uma falta de fé. As pessoas perdem a fé hoje com muita facilidade. As pessoas não acreditam em Deus com muita facilidade. Deixam de acreditar na presença viva do Senhor no dia a dia. Qualquer coisa que venha acontecer, já diz: ah, Deus me abandonou. Deus não está comigo. Quando na verdade quem abandonou a Deus foi você. Quando na verdade quem deixou de estar na presença de Deus foi você. Quando abraçou as coisas do mundo e esqueceu das coisas de Deus. O mundo hoje oferece caminhos tão difíceis, caminhos tão diferentes. São tantas as distrações para nos afastar do caminho certo, para nos afastar de Deus, que a nossa fé fica em segundo plano. A nossa fé fica como ficou a fé de Pedro. Mesmo na presença de Jesus Cristo, Pedro tinha dúvidas. Não deixava a fé dominar o seu raciocínio. Não deixava a fé dominar o seu ser. Jesus é duro. Jesus diz para ele: sai de perto de mim, Satanás. E quantas vezes Jesus está falando isso para mim, para você, para nós que estamos de encontro a Jesus? Porque a nossa fé, na maioria das vezes, é pequenininha. Jesus fala: se a sua fé for do tamanho de um grão de mostarda, você move montanhas. Qual é o tamanho da sua fé? A sua fé é aquela que só acredita em Deus quando a situação está boa? Que quando a situação começa a pesar, começa a ficar difícil, você começa a achar que Deus não está mais presente? Ou é ao contrário? Ou é aquele momento em que a sua situação está boa que você não percebe mais a presença de Deus? E você vai atrás de Deus apenas quando a situação fica ruim? Meus queridos, quantas e quantas pessoas se deixam levar pelas coisas do mundo e se afasta de Deus? Consegue um emprego melhor, consegue ganhar um pouco mais, um carro melhor, mas a casa de Deus passa a ficar distante. Aí você começa a ter tempo para tudo. Você tem tempo para trabalhar, você tem tempo para passear, você tem tempo para assistir TV, mas você não tem mais tempo para ir na casa de Deus. Ah, porque a casa de Deus é longe? Ah, porque os horários não batem com os meus horários? Queridos, acorda. Se você melhorou a sua vida financeira, se você melhorou, é porque Deus te deu a chance. É porque Deus te deu essa condição. Nunca deixe de agradecer. Nunca deixe de ir à casa do Pai. Nunca perca a sua fé. Por isso, meus irmãos, convido você nesta manhã a elevar seu pensamento. Eleve o seu pensamento a Deus Pai, nosso Criador, a Jesus Cristo, nosso irmão que morreu por nós na cruz, e peça com fé. Você que tem uma enfermidade que está há algum tempo já afetando a sua vida, peça, porque Jesus vai passar por aí e Jesus vai tocar em você. Você que tem alguém na família que está precisando de oração, coloque nesse instante o nome dessa pessoa e peça para que Jesus faça o milagre na vida dela. Você que está com o coração endurecido pelas mágoas que o mundo te causou, sinta a presença de Jesus nesse instante. Sinta Jesus tocando em você e abra esse coração
amoleça essa pedra que você tem no peito. Vamos rezar juntos, vamos orar juntos. Senhor Jesus Cristo, visita cada irmão e cada lar. Caminha, Senhor, pelos quatro cantos desta casa. Em cada canto, Senhor, derrama um pouco da Tua paz, do Teu amor, da Tua compreensão, Senhor. Derrama, Senhor, sobre os objetos colocados, copo com água, carteira de trabalho, chaves da casa, do carro, documentos pessoais, peças de roupa. Derrama, Senhor, a Sua bênção, para que cada irmão e cada irmã que utiliza esses objetos receba a Tua graça abundantemente. Coloca, Senhor, no Teu colo todos os nossos irmãos e irmãs que dedicam a sua vida em função das outras pessoas, os enfermeiros, os atendentes hospitalares, os médicos, os socorristas das estradas, os bombeiros, os policiais militares. Coloca, Senhor, no Teu colo. E cobre, Senhor, com Teu manto sagrado todos os nossos irmãos e irmãs que estão passando nesta manhã pela terrível dor da perda do ente querido. Dor essa, Senhor, que nenhum de nós aprendeu a conviver com ela. Cobre com Teu manto sagrado. Caminha, Senhor, na nossa frente, para indicar o caminho que nós devemos seguir. Caminha, Senhor, ao nosso lado, para ser nosso companheiro diário de caminhada. Caminha, Senhor, atrás de nós, para nos proteger de todos os perigos que não conseguimos visualizar. Tudo isso, Senhor, nós te pedimos. Em nome do Pai, do Filho e do Espírito Santo. Amém.

Senhor, fazei de nós um instrumento de vossa paz. Onde houver o ódio, levemos o amor. Onde houver a ofensa, levemos o perdão. Onde houver a discórdia, levemos a união. Onde houver dúvidas, levemos a fé. Onde houver erros, levemos a verdade. Onde houver desespero, levemos a esperança. Onde houver tristezas, levemos a alegria. Onde houver trevas, Senhor, levemos a luz. Ó Mestre, fazei com que procuremos mais consolar que sermos consolados, compreender que sermos compreendidos, amar que sermos amados, pois é dando que recebemos, é perdoando que seremos perdoados, e é morrendo que vamos viver para a vida eterna. Amém.

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Aí, Amado Batista, nas ondas do rádio, música linda, linda, linda, né? A saudade tá doendo. Foi lá pra minha amiga, a Maria Antônia Domingues, né? Curtindo a gente, né? A programação da Bragança FM chegando cada vez mais longe, né? Cada vez mais longe. Obrigado aí ao pessoal que curte a nossa programação espalhados por toda a nossa região aqui, né? Um forte abraço ao pessoal de Pinhalzinho, Pedra Bela, de Socorro, né? De Monte Alegre do Sul, o pessoal curtindo a gente também, né? Muito obrigado aí pelo carinho da audiência, né? Próxima seleção musical vai lá para o Pedro Frazão, curtindo a gente lá no bairro dos Godóis, em Tuiuti. Para a Célia Lopes, lá no bairro do Agudo, curtindo a gente também. Vai para a Rosana Tonietti, no Parque dos Estados, também curtindo a gente. Para a Bruna e para o Tânio, lá no Passa 3, em Tuiuti, curtindo a gente também. Vai para a Rosali Gonçalves, no Padre Aldo Bolini, também curtindo a gente, né? O Ademar Barbosa tá lá na Darcilândia, curtindo a gente. Ele falou: ô Roberto, foi perdido um cartão de banco, Roberto. Deixa eu até falar legalzinho aqui. É um cartão de banco em nome de Maria Salvador Ferraz Barbosa. Maria Salvador Ferraz Barbosa. Então, se você encontrou esse cartão, por favor, entregar nos estúdios da Rádio Bragança. Quem está pedindo é o Ademar Barbosa, né? Então, o nome é Maria Salvador Ferraz Barbosa. Perdeu aí um cartão magnético, né? Então, se você achou, entrega nos estúdios da Rádio Bragança aqui, tá bom? Então, muito obrigado aí pelo carinho da audiência. Ademar, tá dado o seu recadinho. A Silvana Santos também, próxima seleção musical para você. A Vilma Camargo, lá no Passa 3, em Tuiuti, próxima seleção musical para você também. O Keio Corintiano tá curtindo a gente lá no bairro do Cruzeiro. Ele pediu a música Porta do Mundo, tá oferecendo para o Luiz Bassi, na cidade de Atibaia, para o Wilson Faustino e para o Fernando Pato. O Amarelo tá curtindo a gente lá no bairro do Rosário, em Atibaia, viu? Ele tá oferecendo para o Jota Alves, ele pediu a música com o Lio e Léo, vou tocar Caminheiro aí para você, viu, Amarelo? Um abração, muito obrigado, viu? Essa música do Lio e Léo vai também lá para o meu amigo Joel Martins, lá no bairro do Rio Abaixo, em Tuiuti, também curtindo a gente, obrigado pelo carinho da audiência. E nós tocamos aí o Amado Batista para Maria Antônia Domingues, né? Obrigado aí pelo carinho da audiência lá na Santa Libânia. Lá no bairro Rosa Mendes, em Pinhalzinho, quem está curtindo a gente é o Paulo Ferreira da Silva. Alô, Paulo, um abraço, viu? Ele pediu a música Filho Pródigo, aí está oferecendo para o papai Antônio, para todos os ouvintes e para todos da rádio. E também vai para Sandra Oliveira Dorta, lá no Padre Aldo Bolini. Vamos lá, então? Começamos com eles, o Peão Carreiro e o Zé Paulo. Porta do Mundo.

0: Aí, junho e julho, com a participação de Lorena e Rafaela, né? Música linda, Filho Pródigo. E chegou o momento em que você estava esperando, chegou o momento das 3 mais da manhã. Terceiro lugar ficou para eles, Durval e Davi. Vida pelo avesso.
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0: Aí, Durval e Davi, vida pelo avesso, terceira colocada da manhã de hoje. A segunda ficou para eles, Rodrigo Matos e Praiano, berço de espinhos.
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0: Amigo Matos e Praiano, berço de espinhos, e com isso nós chegamos ao final de mais um programa Roberto Moreira, né? Hoje tem sorteio, né? Tem sorteio, vamos rodar então, vamos sortear aí. São 120 pessoas participando do sorteio, atenção, vamos rodar, deixa eu ver para quem saiu, 110, número 110, participou com a gente hoje, viu? Participou hoje com a gente, número 110, sai lá para o Passa 3 em Tuiuti, viu? É, lá em Tuiuti. Passa 3, é a Bruna e o Tânio. A Bruna e o Tânio acaba de ser sorteado aí com Pix no valor de R$100, tá? É só entrar em contato com o Roberto Moreira pra gente acertar como fazer aí a transferência para você, tá bom? Então é só entrar em contato. Lembrando, o Roberto Moreira não entra em contato com os ganhadores, tá? O ganhador tem que entrar em contato com a gente. Então, parabéns aí a Bruna, parabéns ao Tânio, lá no Passa 3 curtindo a gente. São 11 horas 53 minutos, 57 minutinhos, nós vamos indo embora, viu? Vou embora dizendo que a direção geral de rádio foi de Maria de Limos, comandos técnicos e apresentação ficou por minha conta. Vou embora deixando tocando para você, fechando a nossa programação. Gilberto e Gilmar, a mais pedida de hoje, assino com X. Oh, vou embora e deixo a mensagem de sempre. Infelizmente, o nosso caminho é repleto de flores e espinhos, mas se seguimos com fé, coragem e muita dignidade, vamos desviar dos espinhos e colher apenas as flores. O dia que isso acontecer, aí sim seremos felizes. Um abraço a todos e até logo mais às 16 horas, se Deus quiser.
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4: Bora, turma! Eita, coisa boa chegando com o nosso Domingaço super especial. Como é bom ter sua audiência, sua companhia junto com a gente nesse domingão maravilhoso. Desejando que esse seja o domingo mais feliz da sua vida. E aí, como é que tá a família? Como é que tá os amigos? Bora, porque a partir de agora tem muita música boa pra você. Avisa todo mundo que o Chicão chegou no seu domingão.

Essa é a nossa rádio, sempre aqui na melhor sintonia, o nosso Domingaço. Já vai participando, interagindo comigo através das nossas mídias sociais. Liga pra gente, enfim, o importante é sempre participar, viu? Se preparem, porque está entrando no ar mais uma edição do nosso Domingaço. A primeirona com ele, Gustavo Lima, o embaixador é 30 cadeados.

0: Yasmin Santos, nem a pau. Teve ainda Diego Victor Hugo com o Conselho Bom, teve Vou Desligar, Bruno Marrone e ainda 30 cadeados com Gustavo Lima cantando pra gente nesse domingão maravilhoso. É o nosso domingaço, dia 14 de junho de 2026. O intervalo você sabe que é bem rapidão e eu volto já já com o nosso domingaço. Aguenta aí.
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4: Bora, turma! Domingão, lindo demais, maravilhoso. Pra você que tá descansando, aproveitando com a sua família, pra você que tá trabalhando na correria também, um ótimo domingão pra você aí, viu?
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4: Wi-Fi, Traia Véia e Luan Pereira.
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0: Evidências, essa aqui é um clássico na voz de César Menotti e Fabiano, bom demais. Teve ainda falta de Keke com Luan Pereira e Murilo Huff, teve com todos, menos comigo, Jadson e Jadson, e ainda Wi-Fi com Traia Véia e Luan Pereira cantando pra gente nesse Domingão Potência demais. Intervalo rapidão, já já eu tô de volta.
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6: Já estamos de volta por aqui, gente. Desejando mais uma vez um ótimo domingão para você. Cadê a Karine? Tá lá ouvindo a gente? Alô, Karine. Beijo no seu coração. Obrigado aí pelo carinho. Inclusive, pedindo música. Bora curtir.
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6: Maiara e Maraísa, Narcisista.

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0: Rainha, Tchê Garotos, coisa boa. Teve ainda Gotas de Amor com Corpo e Alma, teve Foto de Pijama, sucesso, e ainda Narcisista na voz de Maiara e Maraísa. É sucesso atrás de sucesso pra você curtir junto com a gente nesse domingão maravilhoso. E ó, não acabou não, tem muito chão pela frente, inclusive, tô te esperando aqui no nosso WhatsApp, tô aqui online te esperando, viu? Bora participar, interagir junto com o Chicão e eu volto já já com o nosso Domingaço.
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4: Domingaço, bora turma, no seu rádio, claro, chegando mais sucesso pra você.
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4: Vestindo preto, nosso balanço.
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0: Nayara Azevedo, Chora no Meu Colo, Bebê. Também do Chiquito e Bordoneio com Leão Domado, teve Jorge Henrique, Rodrigo, Marília Mendonça, Vale em Casa Hoje. E ainda Vestindo Preto com O Nosso Balanço, encerrando a nossa primeiríssima hora aqui do nosso Domingaço. Mas é claro que depois de intervalo, o Chicão tá de volta, trazendo mais uma hora completa pra você. Fica aí que eu volto já.
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3: É o nosso Domingaço. Bora, turma, de volta. A partir de agora tem uma hora completa de muita moda boa no seu rádio.
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3: Bombonzinho, Israel Rodolfo e a Ana Castela.

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2: Valeu, Guilherme Benuto!
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0: Felipe Rodrigues.
1: Você tá louco, Zinho? 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

0: muito. 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
2: Intimidade, Simone Mendes. Teve também a Han com Felipe Rodrigo, teve Carvalho e Mariano com Guilherme Benuto, Eu Gosto É do Gosto, e ainda o Bombonzinho com Isael e Rodolfo e a Ana Castela, cantando pra gente nesse domingão bom demais da conta. Deixa eu mandar um alô especial aqui pra Larissa, tá lá ouvindo a gente. Alô Larissa, beijo no coração, beijo pra toda essa família linda, muito obrigada pela audiência de vocês, pelo carinho. Meu amigo Moacir também tá sempre participando, interagindo junto com a gente, ótimo domingo pra você também. Quem mais? A Neuza, oi Neuza, tudo bem por aí? Abração super especial. A Maria também tá lá ligadona junto com a gente. Minha amiga Edna também, alô Edna, valeu pela companhia, o Fábio também junto com a gente nesse domingão. Enfim, pra toda essa galera, aquele abração super especial. Intervalo, eu volto já.
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5: Hashtag tô ligadão com o Chicão no nosso Domingão. 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
5: Hugo e Guilherme Elevador.
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1: O universo conspirou, Henrique e Juliano. Teve ainda, é claro que eu tô com o Joneto e o Frederico, teve Voltável com Ícaro e Gilmar e ainda o Elevador com Hugo e Guilherme cantando pra gente, mais um blocão recheado de música boa aqui no nosso Domingaço. Aquela pausa bem rápida, eu volto já.
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3: Bora, turma! Coisa boa demais ter você junto com a gente aqui na rádio que mais cresce em audiência. É uma explosão de audiência em todo lugar.
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3: Pra gente relembrar dois loucos de amor, Humberto e Ronaldo.

0: Coisa de ex Paulinha Matos. Teve ainda pra ter você aqui com o Taeme e Thiago, teve Luísa e Maurílio, pra que isso? E ainda Dois Loucos de Amor com o Beto e o Ronaldo cantando pra gente. Bora de reta final, último intervalo e eu volto daqui a pouquinho.
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4: Já estamos de volta, gente! Reta final do nosso Domingaço de hoje, dia 14 de junho de 2026.
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4: Jorge Henrique e Rodrigo compartilhando mágoa.

0: Campo Grande com Corpo e Alma é lucro pra Ambev. Teve ainda Trancão de Livramento com os quatro Gualdérios, teve Grupo Sorriso Lindo, Amor Rebelde e ainda Compartilhando Mágoa com Jorge Henrique e Rodrigo, encerrando com Chave de Ouro mais uma edição do nosso Domingaço. Gente, obrigado aí pela audiência, pela companhia, fiquem todos com Deus, é com ele que eu estou indo. Até a próxima, tchau, fui!
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19: Oi, muito boa tarde. Boa tarde, minha amiga dona de casa. Boa tarde, chefe de família. Boa tarde, rapaz. Boa tarde, princesa. Estamos chegando aqui na Bragança FM em mais um programa Roberto Moreira no seu final de tarde. Começando gostoso aí o seu finalzinho de tarde aqui pela Bragança FM, né? A direção geral de rádio é de Maria de Lima. Os comandos técnicos e a apresentação fica por minha conta. 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
19: Começando bem, começando forte por aqui, começando com eles, Anthony e Gabriel. Coração de bruta.

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Aí, Fábio Pimentel desfilando por aqui, Pirim Pimpim. Antes você ouviu Diego Vitor Hugo, entregador de flor, e ainda Bruno Rosa, cara de volta. É o nosso programa aqui nas finais de tarde para você, trazendo muita alegria, muita emoção, muita música bonita no seu final de tarde, agradando todo mundo que está curtindo a gente por aqui, né? Você pode participar também da nossa programação, é muito fácil, viu? Manda sua mensagem lá no WhatsApp, viu? É o 011 99796-2223, viu? 011 99796-2223, tá certo? Deixa o seu recadinho lá, fala assim: olha, Roberto, eu tô te ouvindo aqui, e fala o bairro que você está nos ouvindo, tá bom? Deixa eu mandar um abraço especial aqui à minha amiga Márcia, lá na Vila Bianca, curtindo a gente, obrigado aí pelo carinho da audiência. Alô, Rosali Gonçalves, está lá no Padre Aldo Bolini, também ouvindo a gente, enxergando mais sucesso gostoso por aqui. Breno e Matheus, canta nas ondas do rádio, é nós vai descer.

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0: amigo gosta de rua, música linda, linda, linda, aqui é o programa Roberto Moreira nas tardes de domingo para você, trazendo muita música bonita, muita alegria, muita diversão para você por aqui, tá bom? Nós estamos aqui juntinhos com você. 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
0: Fica comigo, viu? Aqui a tarde é muito mais gostosa, aqui só tem música boa, né? Alô, Elis. A Elis está curtindo a gente, sabe onde? Lá na cidade de Morungaba, né? Alô, Elis, um abraço pra você, viu? Obrigado aí pelo carinho da audiência. Maiara e Maraísa canta nas ondas do rádio. Vai lá!

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1: Aí, Jorge Matheus com Henrique Juliano, chonei. Antes passaram por aqui também João Carreiro, saudoso João Carreiro, O Bagulho é Louco, e Guilherme Benuto, Sujeito Homem. É a sua tarde mais gostosa por aqui, na companhia da melhor rádio da região.
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1: É, e o programa é o Roberto Moreira, viu? Todas as tardes de domingo, a partir das 16 horas, nós estamos por aqui, quando não tem futebol, né? Quando não tem futebol, nós estamos por aqui, levando muita alegria e muita música bonita pra você, tá certo? Alô, meu amigo João Carlos, alô, João Carlos, tá curtindo a gente, sabe onde? Lá no loteamento Caminhos e Tuiuti, né? João Carlos Godoy, curtindo a gente lá no loteamento Caminhos e Tuiuti, próxima seleção musical especialmente pra você. Vai também lá pra Dira Fonseca, também lá no Caminhos e Tuiuti, curtindo a gente. Alô, Thelma, um abraço, obrigado aí pelo carinho da audiência. Vem chegando Lucas Reis e Tárcio cantando gostoso, Quando a Cerveja.

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Bruna Viola nas ondas do rádio, música linda, linda, linda, Rancho Saudade. É o programa Roberto Moreira aqui na tarde gostosa de domingo para você, trazendo tudo que tem de melhor na música sertaneja, né? Deixa eu mandar um abraço todo especial à minha amiga Geni Santos, curtindo a gente lá no bairro do Taboão. Alô, Geninho, um abração, viu? Muito obrigado aí pelo carinho da audiência. A Vera Bueno tá lá no bairro do Cruzeiro, curtindo a gente também. Música bonita chegando nas ondas do rádio. Cristiano Araújo canta pra você, é com ela que eu estou.

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0: Ed Brito e Samuel nas ondas do rádio, ponto G, antes desfilou por aqui, Dallas Company, clima de rodeio, é o programa Roberto Moreira nas tardes de domingo aqui para você, lá para a banca Ninho da Saudade, viu? 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
0: E você pode também participar aqui da nossa programação, viu? Traga a sua empresa aqui para o programa Roberto Moreira em duas edições aí nos domingos, tá bom? Das 9 ao meio-dia e também das 16 às 19 horas, o programa Roberto Moreira todos os domingos. Entre em contato com a gente, é o 011 997 96 22 23, viu? O nosso zap especial, exclusivo aqui para você, 011 997 96 22 23, tá certo? Entre em contato com a gente, venha trazer a sua empresa, venha mostrar a sua empresa aqui na nossa programação, aqui através da Rádio Bragança, a rádio que está no coração do povo bragantino e também de toda a nossa região, né? Eu deixo mandar um abraço todo especial lá para o bairro da Usina, curtindo a gente lá, meu amigo Jurandir Gonçalves. Alô, Jurandir, toda a família lá curtindo a gente. Vem chegando Fernando e Sorocaba, música linda, Praia Brava.
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Tá aí, César Menotti Fabiano nas ondas do rádio. Música linda, linda, linda. Mensagem pra ela. Ê, delícia, hein? Gostosa demais. A gente tá aqui nessa tarde gostosa de domingo aqui, juntinhos com você. Deixa eu mandar um abraço todo especial lá no Parque dos Estados. A Ana Luísa Moreno curtindo a gente. Obrigado aí pelo carinho da audiência. Também no Parque dos Estados está por lá a minha amiga a Roseli Tonetti, né? Alô, Roseli, um abraço, viu? A Sandra Oliveira tá curtindo a gente também, sabe onde? Lá no Padre Aldo Bolini. E com muita alegria nessa tarde gostosa por aqui, né? Dá um alô aí, fala pra todo mundo que o Roberto Moreira está na Bragança FM todos os domingos das 9 ao meio-dia e também das 16 às 19 horas com o programa Roberto Moreira, trazendo muita música bonita, muita alegria aqui pra você, tá certo? Alô, Valdir, lá na Planejada 2, né? Curtindo a gente, obrigado aí pelo carinho da audiência. Vem chegando eles, Guilherme e Santiago, apenas bons amigos.

0: Aí, Paula Fernandes nas ondas do rádio, música linda, Pássaro de Fogo. Antes você ouviu Maria Cecília e Rodolfo cantando Delícia. Ah, vem comigo, viu? Vem comigo porque aqui a sua tarde é muito mais gostosa.
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É isso aí, você está curtindo aqui a nossa programação no final de tarde aqui do domingo, gostoso demais para você. Deixa eu mandar um abraço lá para Santa Luzia, lá meu amigo Submineiro, tá curtindo a gente por ali também, né? Quem está curtindo a gente também lá no bairro do Campo Novo é o Maurício Nogueira. Alô Maurício, um abraço, obrigado aí pelo carinho da audiência também, tá bom? Lá na Vila Bianca, o Wilson Faustino também curtindo a gente. Vem chegando eles, Edson e Hudson. Escândalo de amor.

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5: Em nome do Pai que nos ama, do Filho que sofreu conosco, do Espírito Santo que nos ilumina.

Pai nosso que estais nos céus, santificado seja o vosso nome, venha a nós o vosso reino, seja feita a vossa vontade, assim na terra como no céu. O pão nosso de cada dia nos dai hoje, perdoai as nossas ofensas, assim como nós perdoamos a quem nos tem ofendido, e não nos deixeis cair em tentação, mas livrai-nos do mal. Amém. Ave Maria, cheia de graça, o Senhor é convosco. Bendita sois vós entre as mulheres. Bendito é o fruto do vosso ventre, Jesus. Santa Maria, Mãe de Deus, rogai por nós, pecadores, agora e na hora de nossa morte. Amém. Salve, Rainha, Mãe de Misericórdia, vida, doçura e esperança nossa, salve. A vós bradamos, os degredados filhos de Eva, e a vós suspiramos, gemendo e chorando neste vale de lágrimas. Eia, pois, advogada nossa, esses vossos olhos misericordiosos a nos volvei, e depois deste desterro, mostrai-nos Jesus. Bendito é o fruto do vosso ventre, ó clemente, ó piedosa, ó doce sempre Virgem Maria, rogais por nós, Santa Mãe de Deus, para que sejamos dignos das promessas de Cristo. Amém. Glória ao Pai, o Filho e ao Espírito Santo, assim como era no princípio, agora e sempre. Amém. Ó Maria concebida sem pecados, rogais por nós que recorremos a vós. Ó meu bom Jesus, perdoai-nos, livrai-nos do fogo do inferno, levai as almas todas para o céu e socorrei principalmente aquelas que mais precisarem da vossa infinita misericórdia. Amém.

Léo Canhoto e Robertinho nas ondas do rádio, Último Julgamento, música linda. Antes você ouviu César Menotti e Fabiano, Tá Chorando Por Quê? Fica com a gente, viu? Fica com a gente porque aqui só tem música boa, as músicas mais bonitas tocam por aqui, né? E sabe onde você encontra essas músicas boas? 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Alô, meu amigo Joel Martins, lá no bairro do Rio Abaixo, em Tuiuti, curtindo a gente. Obrigado aí pelo carinho da audiência. Quem tá curtindo a gente também lá no bairro dos Godóis, em Tuiuti, é o meu amigo Luiz Mourão, né? Alô, Luiz, um abraço, viu? Toda a família Mourão lá curtindo a gente. Também o Pedro Frazão, lá na família Frazão, também lá no bairro dos Godóis, em Tuiuti, curtindo a gente também. Vem chegando Lil e Léo nas ondas do rádio, A Sementinha. Música.

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E Pedro Dias cantando nas ondas do rádio, envelhecendo com a viola. Fica comigo, viu? É a nossa última passada aqui do nosso programa, né? Nossa última meia hora aí do nosso programa, onde nós vamos tocando as melhores músicas aí pra você, né? É, nós já estamos na noite, né? Noite gostosa de domingo por aqui. E você que está comigo, meu muito obrigado aí pelo carinho da audiência, viu? Alô, Ditinho da Viola, lá na cidade de Piracaia, curtindo a gente. Obrigado pelo carinho da audiência. Alô, Brás! O Brás está lá em Bom Jesus dos Perdões, ouvindo a gente também. Nosso muito obrigado, viu? Muito obrigado aí pelo carinho da audiência. A Rita tá curtindo a gente lá no bairro do Cruzeiro. Ô Rita, um abraço pra você também, viu? Muito obrigado aí pelo carinho. Mato Grosso e Matias cantam nas ondas do rádio. Geração de cantadores.

aí, ora aí, canhoteiro nas ondas do rádio, filho do sertão, música linda, linda. Antes você curtiu aí o Júnior Carvalho e o Cristiano cantando Puro Caboclo. É o programa Roberto Moreira aqui no seu comecinho de noite de domingo, trazendo tudo que tem de melhor na música sertaneja aqui, né? Alô, meu amigo Rogério, Rogério, professor Rogério, tá lá na Vila Aparecida, curtindo aí a boa música sertaneja, né? Obrigado aí pelo carinho da audiência. Quem tá curtindo a gente também, lá na Ípica Jaguari, é o meu amigo Ricardo. Alô, Ricardo, um abração, viu? Muito obrigado aí pelo carinho da audiência também. O Keio Corintiano tá lá no bairro do Cruzeiro, curtindo também o programa Roberto Moreira. Obrigado aí, viu, Keio? Um abração pra você. Muito obrigado aí também pelo carinho da audiência, né? A Ivone Esquivini, sabe onde ela tá? Tá lá na Santa Amélia também, com o radinho ligado, curtindo a Bragança FM, curtindo aí o programa Roberto Moreira. Vem chegando música bonita. Milionário e José Rico cantam nas ondas do rádio, Orgulhosa e Bonita.

Aí, Pedro Bento e Zé da Estrada, nas ondas do rádio, pai João, quero mandar um abraço lá na Enedina Cortez, quem tá curtindo a gente lá, minha amiga Adriana Bueno. Alô, Adriana, um abraço, viu? Muito obrigado aí pelo carinho da audiência. Adriana, que não perde um programa, Roberto Moreira, né? Lá no bairro do Cruzeiro, a Flávia Lima. Alô, Flávia, um abração, viu? Muito obrigado aí também pelo carinho da audiência. A Flávia Lima, que ama boa música sertaneja, verdadeira música sertaneja, né, Flávia? Um abração pra você, viu? Muito obrigado aí também por todo o carinho da audiência. Lá no bairro do Toró, quem tá lá curtindo a gente é o Chico Garisto. Alô, Chico, um abraço, toda a família Garisto lá no Nacional do Toró, curtindo aí a Bragança FM, curtindo aí o programa Roberto Moreira, viu? Que delícia, né? Nesse finalzinho de tarde, comecinho de noite, né? Nesse comecinho de noite, né? Já estamos aí próximo das 19 horas, né? E nós estamos indo embora, viu? Com tudo, com essas músicas bonitas, tocamos aqui pra vocês, nós estamos indo embora. Vou embora dizendo pra você que a direção geral de rádio foi de Maria de Lima, viu? Os comandos técnicos e a apresentação, este ficou por minha conta, Roberto Moreira. A todos, muito obrigado aí pelo carinho da audiência. Obrigado a todos que acompanharam a gente desde as 16 horas. Lembrando que nós voltamos no próximo domingo, às 9 horas da manhã, com o programa Roberto Moreira, edição da manhã, tá certo? Então, até lá, um forte abraço. Eu vou embora, deixo a mensagem de sempre. Infelizmente, o nosso caminho é repleto de flores e espinhos, mas se seguimos com fé, coragem, muita dignidade, vamos desviar dos espinhos e colher apenas as flores. O dia que isto acontecer, aí sim seremos felizes. Mococa e Moraci, fecha aí o programa de hoje, o grande milagre. Direção geral de rádio foi dela, Maria de Lima. Forte abraço e até semana que vem, se Deus quiser.

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7: Muito bem, tô chegando por aqui, né? Eu, Vanessa Medeiros, com você e o nosso amor sem fim. Amor em forma de música sempre aqui para você. Programação feita com muito carinho. Os grandes sucessos você ouve sempre aqui comigo, tá bom? As mais românticas e apaixonadas, então aguenta coração. Tá no ar mais uma edição do nosso amor sem fim. Aumenta o volume aí e vamos juntos em 3 horinhas de muito amor em forma de música para você.

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0: A gente começa o programa de hoje assim. Cidade Negra, amor igual ao teu.

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0: I'll Always Be Right Here, ouvimos Bryan Adams, e assim a gente fechou este bloco. Eu vou ali rapidinho, mas eu volto já já.
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0: Estou de volta por aqui com mais amor e menos drama.
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0: E agora tem Twisted Sister, The Price.

0: Behind Blue Eyes, ouvimos The Who fechando este bloco. Paradinha rápida, eu volto já já.
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0: Que bom ter você comigo. Estamos apresentando Amor Sem Fim.
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0: Agora, Kelly Clarkson, Because of You, pra você.

0: With or Without You, U2, fechando mais um super bloco. Eu vou ali faturar, mas eu volto já já, é rapidinho, prometo.
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0: Como eu disse pra você que o break era rapidinho, tô de volta com mais amor em forma de música, sempre aqui. Chegando a Ed Sheeran, então, pra você, Photograph.

0: Toy Soldiers, ouvimos Martika, fechando a primeira hora do nosso Amor Sem Fim. O intervalo é rapidinho, não saia daí. Te espero com muito amor em forma de música pra você. Sempre aqui na melhor sintonia pra te fazer companhia.
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4: Estamos apresentando a Moça em Fim de hoje. Que delícia ter você comigo. Que alegria ter a sua companhia aqui na Melhor Sintonia. Vamos juntos, com muito amor em forma de música.
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4: Chegando por aqui pra você curtir comigo, Chris Brown, With You. Ótima

0: Daddy, Jules Shear, fechando este bloco. Eu curti demais. Paradinha rápida, eu volto já já.
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0: Que bom ter você aqui no nosso Amor Sem Fim. E agora tem Michael Innes Rock. Aumenta o volume aí. That's Why I Got Away.

0: Fed It, ouvimos Alan Walker, fechando mais um super bloco. Eu vou ali, mas eu volto já já. É rápido demais, prometo.
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0: Tô de volta com você e pra você aqui no nosso Amor Sem Fim.
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0: Agora chegando o Warrant pra você curtir comigo, Heaven.

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3: Eu não disse que o break era rapidinho? De volta com o nosso Amor Sem Fim. E agora tem Susana Hoffs, Unconditional Love.